onde é, o que é que fazes com elas, além de irem comer, jantar, almoçar e estarem na conversa? Normalmente vão visitar e mostrar os sítios icónicos, os pontos de interesse, os miradouros, museus, o que for.

0: Eu acho que eles já sentem, porque eles voltam, ligam de volta, querem vir outra vez.
1: Mas há ali algum sentimento que gostarias que despertasse realmente?
0: Eu não sei, olha, do ponto de vista de, em termos paisagísticos, é assim uma tranquilidade, um recarregar de baterias, que é em muitos sítios que se pode fazer isso. Depois conhecer a história, e depois há sempre pormenores, giros e caricatos para contar em todos os sítios. Desde a Câmara Municipal, que foi incendiada em 1917, porque uma namorada foi à prisão visitar o namorado e lhe deixou lá petróleo e uns fósforos, e ele incendiou e ardeu a Câmara Municipal e foi construída outra. Desde depois rumores e boatos, por exemplo, temos um seminário das missões em frente às freiras, dizem que havia túneis, eu nunca vi nada, não é? Mas de ligação extra.
1: Tem a presença templária?
0: Temos a presença templária, que foi um dos trabalhos em que eu trabalhei fortemente o ano passado e o outro. Mas foi uma presença residual, porque nós pertencemos aos templários, depois aos hospitalares. Pronto, andámos ali.
1: Portanto, há muito misticismo e muito.
0: Também existe. Então, nas aldeias, não há ninguém que
1: e
0: não tenha.
1: Agora, também fazes esse trabalho, portanto, de recepção e acolhimento de grupos.
0: Já fiz mais. As funções que eu estou a fazer agora, algumas até são muito burocráticas, administrativas, de gestão, de planeamento, de escalas, de espaços, porque pronto, entretanto surgiram alguns espaços museológicos e temos andado a dinamizar.
1: É o que tem que
0: pois,
1: ser.
0: Pois, exato, e fiquei com pouco tempo para as visitas guiadas, porque gosto muito.
1: Okay.
0: Sucessivamente, e só isso não, porque cansa, é extenuante estar 3 horas a falar, datas, horas, locais e não sei o quê, mentalmente, mas é também a nível da voz. Portanto, uhum. Fazer só isso, física e mentalmente é cansativo, mas adoro fazer, faço menos do que fazia, sim.
1: Falámos muito pouco aqui do teu lado familiar, dar conta que tens uma filhota e que... Mesmo para terminar, imagino que ainda haja muita coisa para fazer. Para a última pergunta, há algum projeto de sonho ligado a todas estas áreas que ainda gostarias de desenvolver?
0: Sim, ligado ao património. Sempre tive alguns na minha aldeia que entretanto ficaram parados a meio,
1: Mas
0: não sei se vão realizar.
1: um novo livro?
0: Não, espaços museológicos. O livro, se calhar, não faz sentido. Há uns tempos, em 2018, andei a fazer uma pesquisa de receitas típicas da Sertã. Tenho muitas, mas aquilo ficou um terço do que eu queria e não tive tempo para voltar a dedicar aquilo. Não sei se lá volto. Está lá as coisas guardadas, a gente tirar fotografias, falar com as pessoas. Algumas das pessoas até têm pena porque já faleceram, entretanto. Mas eu não consigo estar quieta, tenho sempre que. E vai ser nessa.
1: Acho que quem nos ouviu ficou a perceber isso. Mas ligado aos espaços museológicos, em que
0: Não,
1: sentido?
0: tenho.
1: Materializa.
0: Linho, selagem, não sei, gostava que o meu futuro também passasse por aí, se não a nível profissional, a nível pessoal.
1: Dora, muito obrigada. Olha, fiquei com a ideia que falávamos aqui muito mais tempo. Foi um gosto. Acho que realmente é interessante perceber o quanto adoras estas áreas, mas o quanto também adoras esta região.
0: É um facto. Muito obrigada, Joana.
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2: E onde quer que esteja nesta altura a ouvir a Antena Livre, espero que a sua noite esteja a ser perfeita. Mais música ao som da rádio, como você gosta, já de seguida.

0: Olá, boa noite. Se por acaso vai acontecer, então desejo-lhe uma boa viagem e o meu muito obrigado por levar consigo a Antena Livre. O meu nome é Miguel Gonçalves e eu estou aqui para lhe dar a melhor música da rádio como você gosta.
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2: Esta é a rádio como você gosta, com grandes canções, sempre pela madrugada fora. Muito boa noite, seja muito bem-vindo.

0: Olá, boa noite. É bom saber que você está desse lado sempre ligado com a Antena Livre.
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0: Desejo-lhe uma boa viagem, um bom trabalho, sempre bem acompanhado aqui, com a melhor música da Antena Livre. Tenha uma grande noite.
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0: E é sempre lado a lado com a melhor música que vão acontecendo estas madrugadas na Antena Livre. Se acaba de chegar, seja muito bem-vindo, tenha uma boa noite.
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4: E é ao som de grandes, grandes canções que vão acontecendo estas noites fantásticas aqui na Antena Livre. Se acaba de chegar, seja muito bem-vindo.

0: grandes canções, sempre a tocar aqui na rádio como você gosta. Eu sou o Miguel Gonçalves e desejo-lhe uma grande noite.
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0: Muito boa noite e, se vai na estrada, faça uma boa viagem. Obrigado por levar consigo a Antena Livre. E já agora, não se esqueça de conduzir dentro dos limites de velocidade e de manter as distâncias de segurança. Se assim for, fará certamente uma boa viagem. Eu sou o Miguel Gonçalves. Desejo-lhe uma grande, grande noite.
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0: E onde quer que esteja nesta altura a ouvir a Antena Livre, espero que a sua noite esteja a ser perfeita. Mais música ao som da rádio como você gosta, já já de seguida.
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3: Aqui na rádio, como você gosta, músicas intemporais, sempre pela madrugada fora. Obrigado por estar aí desse lado. Eu sou o Miguel Gonçalves e, se acaba de chegar, seja muito bem-vindo.

0: muita, muita música para si nestas noites da Antena Livre. Eu sou o Miguel Gonçalves e, como sempre, estou aqui bem ligado consigo a esta hora.
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2: A palavra em destaque no episódio de hoje do Em Português Nos Desentendemos é cruzeta. Por mais que um portuense tente explicar a um lisboeta que cruzeta e cabide são coisas diferentes, ele nunca vai entender. No Porto, uma cruzeta é um cabide móvel, que serve, por exemplo, para pendurar calças, camisas ou casacos no guarda-vestidos, que no resto do país é conhecido por guarda-fatos. O cabide tem a mesma função, mas ou é um objeto pesado, de pé no chão, ou então está pregado à parede. O nome cruzeta justifica-se pelo facto de, inicialmente, o objeto ser feito em madeira em forma de cruz. Aliás, também pode remeter para a definição de cruz pequena, que parece ser o primeiro significado. Por fim, cruzeta é a alcunha que no Porto as pessoas dão a quem é muito magro, o magricelas, a lembrar a configuração fisionómica da cruzeta.
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5: E não se esqueça que o Facebook da Antena Livre está sempre, sempre à espera de uma mensagem. Eu vou ficar atento. Muito boa noite e, se acaba de chegar, seja muito bem-vindo.

0: E se você, por acaso, tem uma música preferida, olha, tem mim. Ela mais cedo vai passar por aí. Boa noite. É muito bom ser que você está desse quanto.
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0: E na rádio, como você gosta, grandes canções, tocar 24 horas por top. Continuando uma boa noite e, se por acaso acaba de chegar, será muito bem-vindo.
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0: boa noite. Espero que esteja bem consigo nesta madeira. 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Dê um tinho ao Dante Livre, onde poderá encontrar boas notícias, as mais importantes da nossa região, ou então entre no Facebook e procure na Livre. 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
1: E sem dúvida, a música mundo passa-se sempre por Nantes no Livro. Se pode chegar, seja muito, muito e continue ligado à rádio como você gosta.

0: E é sempre boa altura para estar ligado na antena livre, não acha? Por aqui, por exemplo, todas as músicas, como você está se não, com atenção.
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2: Muito bem, se só ligou, seja muito bem-vindo à Recomposta. Eu sou o Gonçalo e dou-lhe música até às 8.

0: grandes canções a tocar aqui mesmo na rádio como você gosta.
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2: E se só agora se ligou, seja muito bem-vindo. Por aqui pode ouvir grandes canções comigo, Lourdes Gonçalves, até às 8 horas.
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0: as músicas que fazem parte da nossa vida estão todas aqui, na rádio como você gosta. Ainda bem que escolheu ficar ligado com a Antena Livre.
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0: E em especial a si que está a trabalhar agora, bom trabalho. É bom saber que escolheu a Antena Livre para ficar consigo. E ao ritmo do seu trabalho, por aqui, vão tocando todas as músicas como você gosta.

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2: A palavra em destaque no episódio de hoje do Em Português nos Desentendemos é... fraldisqueiro. A palavra é divertida e serve para descrever alguém que se apresenta mal vestido, mal arranjado, com roupas gastas e inadequadas. Também pode aplicar-se quando uma pessoa, apesar de não andar fraldisqueira aos olhos do seu grupo, pode parecê-lo para outra faixa etária ou social. Um exemplo é o jovem que usa as últimas tendências da moda, que pode estar muito bem de acordo com os padrões atuais, mas que, para os mais velhos, há de andar sempre todo fraldisqueiro, desmazelado na forma de vestir. Isto acontece principalmente na Beira Baixa. É provável que o termo tenha nascido há muitos anos, quando alguém, por descuido, tinha parte da camisa por fora das calças, o que na altura era muito mal visto. Dizia-se que andava com a fralda de fora, pois o vocábulo provém de fralda, a peça que os bebés usam. Noutras regiões também se diz andar com a tripa de fora. Essa constatação leva para o outro campo semântico da palavra, fraldisqueira, como bisbilhoteira, pois o que se dizia era que as mulheres aproveitavam a oportunidade de relavar a roupa para dar à língua, falar da vida dos outros, isto é, coscovilhar, bisbilhotar. Fraldisqueira, no feminino apenas, é também um regionalismo beirão e indica rapariga intrometida.
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0: Realmente, ao som destas grandes canções, o tempo passa mais depressa e tem outro sabor. Espero que esteja a gostar da seleção musical que preparei para hoje. E se vai sair às 8 da manhã como eu, vá lá, anime-se, já faltou mais. Seja muito bem-vindo à sua rádio favorita.
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0: E pela Antena Livre vão rodando algumas músicas do momento, mas também gostamos de entrar na máquina do tempo e viajar alguns anos atrás. É assim, nas primeiras horas de cada manhã, comigo, Lourdes Gonçalves, de segunda a sexta-feira, entre as 4 e as 8 da manhã. Muito bom dia.
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0: lado. Antena Livre, a rádio como você gosta. Seja muito bem-vindo. Estamos juntos até às 8 horas.
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0: 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Bom dia, obrigado por estar por aí. Eu sou a Lourdes Gonçalves e estou na Antena Livre até às 8 da manhã.
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0: E assim vão acontecendo as primeiras horas desta manhã, sempre com grandes canções. Bom dia, espero que continue bem ligado com a sua rádio.
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2: Muito bom dia, aqui na Rádio Como Você Gosta. Ficamos juntos até às 8 da manhã. É bom saber que está por aí.

0: Esta é a rádio como você gosta. Eu sou Lourdes Gonçalves e estou aqui a dar-lhe música até às 8 da manhã. Bom trabalho, boa viagem, sempre com a Antena Livre.
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0: Onde quer que esteja com a sua rádio, obrigado por estar aí desse lado. Por aqui, as melhores músicas não param de tocar.
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0: Antena Livre, a rádio como você gosta. Olá, bom dia. Seja muito bem-vindo.
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0: 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Bom dia. É bom saber que está por aí. Como está? De viagem? Então, obrigado por levar consigo a Antena Livre. Espero que as músicas que estou a tocar sejam do seu inteiro agrado. Boa viagem com a sua rádio.

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2: A palavra hoje em destaque no Em Português nos Desentendemos é pitacoto. Pita são os fios que se tiram da folha da fiteira, ou então é um nome que se dá a algumas aves pequenas. Coto é o resto de uma vela ou de uma tocha, ou, noutro sentido, a parte do braço ou da perna que fica depois da amputação, e que também pode referir-se à parte do rabo que fica do cão, do gato, do cavalo ou de outro animal, depois de grande parte ter sido amputada. Pode ainda designar o cotovelo, pois é daí que provém a palavra, do latim cubitus. Juntando as duas palavras, obtemos pitacoto, que, por estes lados, é o nome jocoso atribuído a um anão ou a alguém de estatura bastante reduzida. A ideia é unir dois conceitos que remetem para pequeno. Pequenas fitas, aves pequenas, braço pequeno, perna pequena, rabo pequeno, vela pequena, e obter dessa forma um efeito de exagero, que se evidencia quer na sonoridade divertida, quer na ideia criada de algo ou alguém que, de tão pequeno, quase não existe.
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0: Grandes manhãs na Antena Livre com todas as músicas como você gosta, escolhidas pelo Miguel Gonçalves entre a meia-noite e as 4. Por mim, Lourdes Gonçalves, entre as 4 e as 8. Daqui a pouco, às 8, chega Paulo Delgado para conduzir mais uma edição da manhã, com muita música e muita informação.

0: E realmente, ao som destas grandes canções, o tempo passa mais depressa e tem outro sabor. Espero que esteja a gostar da seleção musical que preparei para hoje. E se vai sair às 8 da manhã como eu, vá lá, anime-se, já faltou mais. Seja muito bem-vindo à sua rádio favorita.
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0: É realmente muito bom ouvir músicas como estas que tenho para partilhar consigo. Seja bem-vindo.
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0: Olá, bom dia e boa viagem, se for o seu caso. Obrigado por dar boleia à Antena Livre. E já agora, um conselho. Não se esqueça de cumprir os limites de velocidade e de ter uma condução calma. Combinado? E nos próximos minutos, pode contar sempre com grandes canções.
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3: Viva, bom dia. Portugal é dos países europeus com menos emissões de gases com efeito estufa por habitante e também dos que produz mais energias renováveis, mas o desempenho é estragado pela forte dependência dos automóveis. Os dados são sistematizados e divulgados pela Fundação Francisco Manuel dos Santos através da base de estatística PORDATA e são divulgados a propósito do Dia Mundial do Ambiente que se comemora esta sexta-feira. No mundo onde é preciso reduzir as emissões de gases com efeito de estufa, pelos quais os transportes são um dos principais responsáveis, e em Portugal é o principal, o país rendeu-se ao automóvel de 90 para 2023, o uso de transportes públicos diminuiu 29% para 12% e o uso do carro passou de 72% para 88%. Dados de 2023 indicam que 88,2% dos quilómetros percorridos por passageiros são feitos de carro, o terceiro valor mais elevado da União Europeia. No terceiro aniversário da Associação Apadrinho Uma Oliveira, que é assinalada neste Dia Mundial do Ambiente, tem uma caminhada que vai começar às 9 da manhã pelas Oliveiras Milenares das Mouriscas, com a partida da Oliveira do Mouchão. A ideia é a valorização da biodiversidade local, da flora associada aos olivais tradicionais e o património natural das Mouriscas, pelo que o passeio interpretativo da flora será orientado por Jorge Moura, do município de Abrantes, e Simão Pita, da Escola Profissional de Desenvolvimento Rural de Abrantes, que vão dar a conhecer a flora local, a biodiversidade associada aos olivais tradicionais e algumas curiosidades sobre as oliveiras. Em paralelo será dinamizado um workshop de bombas de sementes, pensado para miúdos e graúdos porem as mãos na terra e levarem para casa um pequeno gesto para semear mais vida à sua volta. Neste Dia Mundial do Ambiente, a GNR, através do Serviço de Proteção da Natureza e do Ambiente, mais conhecido por SEPNA, desenvolve diariamente ações de vigilância, fiscalização, prevenção e investigação em todo o território nacional. No ano de 2025, a atuação da Guarda traduziu-se na elaboração de mais de 6.700 processos de crime e no levantamento de mais de 20 mil contraordenações em matéria do ambiente. Paralelamente, foram desenvolvidas mais de 6 mil ações de sensibilização e informação ambiental que contaram com a participação de mais de 110 mil pessoas. A GNR dá ainda conta que a participação dos cidadãos assume igualmente um papel fundamental na detecção precoce de situações lesivas para o ambiente e na proteção do território. Neste âmbito, a linha SOS Ambiente e Território recebeu, durante o ano de 2025, um total de mais de 15 mil denúncias, refletindo uma crescente sensibilização da sociedade para questões ambientais e uma maior colaboração com as autoridades. O Rotary Clube de Abrantes e a Escola Superior de Tecnologia de Abrantes afirmaram uma parceria para ajudar grupos da comunidade na local, empresas ou lojas, a usar a inteligência artificial. Alia Costa Santos, presidente do Rotary Clube de Abrantes, explicou a ideia desta parceria, que conta com os docentes do Politécnico de Tomar, mas também com especialistas convidados para virem a Abrantes falar sobre este assunto.
4: A ideia, numa primeira fase, é recorrermos a especialistas, a professores da instituição, mas também a pessoas de outros organismos, que vão preparar os nossos estudantes, vão dar formação aos nossos estudantes, que depois disponibilizarão essa mesma formação, esse conhecimento, a grupos da comunidade que tenham interesse em desenvolver os seus projetos. Podem ser pequenos projetos, podem ser projetos de empresas, podem ser projetos de lojas, mas também na área da educação. Portanto, nós identificamos e entendemos que as áreas que mais poderão precisar deste tipo de formação é o pequeno comércio e o ensino, nomeadamente a questão de apoio aos professores, e de alguma forma juntar este conhecimento, disponibilizá-lo através dos nossos estudantes, para que possamos todos, em termos de comunidade, lidar melhor com estas ferramentas da inteligência artificial e tirar potencial de tudo isto, em vez de nos assustarmos e conseguirmos perceber, como disse o professor José Tribolé, que são ferramentas que estão ao nosso alcance e que devemos utilizar.
3: A primeira conferência foi realizada esta semana, contou com 3 convidados, entre eles o professor José Tribolé, que veio a Abrantes dizer que a inteligência artificial não é uma ameaça e é mesmo para ser utilizada por todos. O Presidente da República felicitou Francisco André e Sofia Moreira de Sousa, escolhidos como embaixadores da União Europeia na Albânia e Brasil, considerando da maior importância a presença de portugueses no Serviço Europeu de Ação Externa. António José Seguro considera que esta presença é um instrumento fundamental para a afirmação da União Europeia no mundo. A União Europeia reforça o seu papel também como ator global, constitui prioridade para Portugal, acrescenta ainda a mesma nota do Presidente da República. A chefe da diplomacia da União Europeia, Kaia Kallas, anunciou ontem a escolha de 33 embaixadores do Bloco em outros países, incluindo os portugueses Sofia Moreira Sousa para a Albânia e Francisco André para o Brasil. A seleção portuguesa faz hoje o último treino antes do particular de sábado com o Chile, naquele que será o primeiro teste do estágio para o Mundial de 2026 de futebol, que vai decorrer nos Estados Unidos, Canadá e México. Ontem o selecionador Roberto Martínez não contou no treino com o Mateus Nunes, que teve uma indisposição, e João Félix, que fez trabalho específico de ginásio. Os dois jogadores já deverão participar na sessão de hoje e, em princípio, não estão em dúvida para o duelo com o Chile. O Portugal-Chile está agendado para as 18h45 de sábado no Estádio Nacional e o árbitro é o italiano Luca Zuffelli. Há mais notícias daqui a uma hora. Tenha uma ótima sexta-feira. Bom dia.
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0: E já são 8h05. Bom dia.
5: A Meteo Brandes informa agora 15 graus.
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4: 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Seja muito bem-vindo, agora 8 minutos depois das 8.
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1: A Meteo Brandes informa agora 15 graus.
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1: Olá, caros ouvintes. No dia 1 de junho de 2026, a Etiópia foi a eleições gerais para eleger os 547 deputados que fariam a composição do Parlamento Etíope, conhecido como a Casa dos Representantes do Povo. O Parlamento Etiópia tem 547 deputados, sendo assim necessário alcançar 274 mandatos para se ter maioria e assim conseguir governar o país, que se vê abraços não só com questões internas, como a questão do Oromo ou a questão na região de Amara, mas também do embate entre a Etiópia e a vizinha Eritreia, entre a Etiópia e a Somália, e o embate ainda mais sério entre a Etiópia e o Egito por causa do projeto da grande barragem construída recentemente. Meia semana após o escrutínio que teve lugar na Etiópia, continuamos sem ter um único resultado oficial. A única certeza que temos até o momento é que a eleição foi parada, quer na região da Oromia, quer na região da Amara. Oromia, onde se travou a Guerra dos Trigai, Amara, onde tem havido uma insurgência dos Fano, um outro grupo étnico que tem tentado ganhar o direito à autonomia ou à soberania plena. Nestas duas regiões, a eleição foi parada no dia da eleição, porque entendeu a Comissão Nacional de Eleições da Etiópia que não havia condições de segurança para a eleição avançar. Para além disso, há também indicação de que poderão haver resultados a partir do dia 11 de junho, mas o facto é que 11 dias para contar resultados de uma eleição parcial não são um bom indicador daquilo que poderemos esperar desta eleição. Até porque a eleição de junho de 2021 ficou marcada por uma série de actos que põem em causa a validade do processo legislativo e eleitoral que na altura teve lugar logo a seguir à pandemia por Covid-19. Em 2021, o Partido da Prosperidade, o Partido do Governo e também do Presidente da Etiópia, conseguiu 89% da votação, que se traduziu em 457 de 547 lugares disponíveis, ou seja, ficaram a sobrar 90 lugares, e desses 90, 74 lugares ficaram vagos, porque não foi possível também na altura, tal como agora em 2026, realizar uma eleição completa, abrangente, e que tivesse em conta toda a totalidade do território da Etiópia. O partido da oposição com mais deputados eleitos foi o Movimento Nacional de Amara, que elegeu 5 deputados apenas, sendo sucedido pelo Partido da Justiça Social da Etiópia, 4 deputados, e pelos 2 deputados do Partido Democrático do Povo, GDAO, sendo depois seguido por uma série de pequenos partidos que tiveram apenas um deputado eleito. A eleição de 2026 pretendia reenergizar o sistema político partidário da Etiópia, parece que não irá conseguir fazer essa reenergização do mesmo, uma vez que o atraso nos resultados e a probabilidade altíssima do Partido da Prosperidade do presidente Abiy Ahmed voltar a conquistar uma super maioria em sede parlamentar parece agora altamente prováveis, o que põe de resto em causa a necessidade de ter eleições que ciclicamente produzem maiorias demasiado robustas para serem consideradas democráticas. A instabilidade étnica que a Etiópia ainda vive, com vários grupos a reclamarem direitos à autonomia ou direito à soberania, prova que as eleições não devem acontecer a não ser que exista um ambiente de sociedade civil heterogénea, mas com capacidade de entender que as eleições são um jogo de conquista e perda de poder. O uso das eleições apenas para legitimar certas elites políticas à frente de um partido e para fazer uma fachada de modo a que estas elites políticas não sejam excluídas do sistema internacional é uma das razões pelas quais a democracia parece estar a ser minada por dentro. Eu volto na próxima semana.
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3: Viva, bom dia. Vamos espreitar as capas dos jornais desta sexta-feira. Começo pelo Semanário Expresso. O Governo quer cheque em branco para avançar com a nova pensão social única. 41% dizem que apoiantes do Chega são ameaça real ou moral. Um quarto dos portugueses detesta pessoas com ideias políticas opostas. 16% já evitam falar de política com medo de conflitos. Bernardo Silva, ganhar o Mundial é um objetivo e uma grande oportunidade. Quanto ao nascer do sol, novo e IRS torra poupanças, fogos deixam o país em risco de catástrofe. Ainda na primeira página do jornal, Dom América Guiar pede a Deus para perdoar a Emel. Quanto aos diários, o Correio da Manhã faz o destaque com um crime brutal em Odivelas, jovem de 16 anos, morta em casa pelo namorado, agressor de 20 anos, não aceitou o fim da relação. Do Benfica, Rui Costa em fúria com a ofensa de Mourinho, nem queria acreditar quando viu com a camisola do Real Madrid, o técnico diz que foi obra de inteligência artificial e no Sporting, Luís Suárez abre ferida em Alvalade. No Público, medidas imediatas pedidas por seguro não estão todas no terreno, Jorge Mulder, não sou um filósofo fotógrafo, definitivamente, pacote laboral arrisca sair a votação final apenas para o ano. Quanto ao Jornal de Notícias, metade dos municípios está a levar mais tempo a pagar aos fornecedores, polícias montaram cerco a Porto e Gaia de madrugada e ainda Gondomar, Câmara avalia compra do estádio do Laranjal. No Diário de Notícias, os F-35, Lightning, performance e vida útil, as armas da Lockheed Martin para vender caças a Portugal, turismo do Algarve está a engolir custos de guerra para manter preços e procura. Quanto aos económicos, o Negócios faz o destaque de primeira página com o PSD, que quer IVA a 6% na reabilitação, com efeitos a partir de 2008, carros autónomos em testes nas estradas daqui a um mês. No Jornal Económico, Regalado financia fundos que investem em Portugal com 1,5 mil milhões. A Aliança está na fase final de negociações para compra da seguradora Caravela. Os esportivos, Record, Benfica, Marco amarra Sudakov, acredita que será a peça fundamental, novo treinador, já deu indicação para não vender. Real Madrid paga 15 milhões pelo Special One, se Florentino ganhar. Sporting, encontrei-me duas vezes com Suárez, candidato à liderança do Fenerbahçe, revela reuniões e no Porto, Farioli com quase todos, só três falham o início da época. No jogo, Sporting alarme por Suárez e Silas Anderson chega hoje, vai assinar até 2031. No Porto, Cornelius Olsson, Frodholt vai sempre por mais e no Benfica, Marco deixa marca. A bola com Benfica, Florentino Pérez confirma pagamento de 15 milhões por Mourinho, Marco Silva apresentado na próxima semana, no Sporting incógnita Suárez, certeza Anderson e no Porto Sade sem pressão para grande venda em junho. São os destaques da primeira página dos jornais de hoje, boa sexta-feira, bom fim de semana, bom dia.
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4: E só já faltam 21 minutos para as 9 da manhã. Bom dia.
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4: 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Agora faltam 17 minutos para as 9.
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6: Saudações a todos os consumidores que acompanham mais uma rubrica em parceria com a DECO Centro aqui na sua rádio. A DECO recebeu este ano largas dezenas de denúncias sobre a empresa de formação Jobiform. Esta empresa comercializa cursos de inglês e de outros conteúdos não curriculares nas escolas públicas. Aquilo que nos chegou relativamente aos relatos dos pais e educadores é que assinaram um contrato com vendedores desta empresa que no imediato exige aqui o pagamento de 90 euros de inscrição com mensalidades de cerca de 130 euros durante 36 meses. De acordo também com os consumidores lesados, os alunos foram abordados nas escolas por esta empresa, o que significa que no fundo as escolas autorizaram a empresa a entrar e por norma é que entregue um questionário aos alunos ou é feita uma explicação em sala de aula sobre os cursos. É neste primeiro contacto com os alunos que a empresa recolhe os dados dos encarregados de educação através aqui dos menores. Mais tarde, depois, os encarregados de educação são contactados para participar numa reunião na escola, normalmente durante o fim de semana. Nesta reunião são apresentados conteúdos pedagógicos com uma extensão do percurso escolar que deve ser feita, sendo logo paga a inscrição e assinado um contrato. O facto destas reuniões se realizarem nas escolas deixa também os pais numa situação de maior vulnerabilidade, já que uma reunião aqui num estabelecimento de ensino dá aos pais o carimbo de confiança da própria escola, tornando-os assim algo fácil de práticas comerciais desleais. Salientamos que muitos destes encarregados de educação têm muitas dificuldades no pagamento da mensalidade e com o conhecimento que o curso não tem qualquer ligação à escola nem aos conteúdos curriculares, procuraram então apoio da DECO para rescindir o contrato. A DECO já denunciou esta prática junto à Inspeção Geral da Educação e Ciência e também da Comissão Nacional de Proteção de Dados. Contactámos também a empresa, mas ainda sem resposta. Caso esteja numa destas situações em que tenha sido um menor ao seu encargo abordado ou que tenha assinado um contrato, já sabe a DECO Centro está disponível através dos contactos habituais 239-841-004 ou através do endereço eletrónico deco.centro@deco.pt. A DECO sempre consigo.
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0: Estamos agora a 3 minutos das 9 da manhã.
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2: Informação com o jornalista Jerónimo Belo Jorge.
3: Bom dia, Portugal é dos países europeus com menos emissões de gases com efeito estufa por habitante, mas também dos que produz mais energias renováveis. No entanto, o desempenho é estragado pela forte dependência dos automóveis. Os dados são sistematizados e divulgados pela Fundação Francisco Manuel dos Santos através da base de dados PORDATA e são divulgados no Dia do Ambiente, que se assinala esta sexta-feira no mundo, onde é preciso reduzir as emissões de gases com efeito estufa, pelos quais os transportes são um dos principais responsáveis e em Portugal o principal. O país rendeu só ao automóvel de 1990 para 2023, o uso de transportes públicos diminuiu 29% para 12% e o uso do carro passou de 72% para 88%. Também o Conselho Português para a Saúde e Ambiente defendeu uma resposta transversal que integre políticas sanitárias e ambientais, sublinhando que as duas áreas ignoram-se mutuamente há demasiado tempo. Na data que se assinala o Dia Mundial do Ambiente, este Conselho voltou a alertar para o impacto na saúde do aumento das temperaturas, das ondas de calor, dos incêndios, da subida do nível do mar e da poluição atmosférica, assim como a maior frequência de fenómenos climáticos extremos. Sublinhando a estreita relação entre saúde e ambiente, o Conselho defendeu a necessidade de uma resposta integrada, capaz de aproximar as duas áreas no âmbito das políticas públicas. E hoje é o terceiro aniversário da Associação Padrinho Mó Oliveira, assinalado neste Dia do Ambiente com uma caminhada que estará a começar por esta altura pelas Oliveiras Milenares de Mouriscas, com partida da Oliveira do Mochão. A ideia é de valorizar a biodiversidade local, pelo que é um passeio interpretativo e que será orientado por Jorge Moura, do município de Abrantes, e Simão Pita, da Escola Profissional de Desenvolvimento Rural de Abrantes, que vão dar a conhecer a flora local, a biodiversidade associada aos olivais tradicionais e algumas curiosidades sobre as oliveiras. Em paralelo, é dinamizado um workshop de bombas de sementes, pensado para miúdos e graúdos porem as mãos na terra e levarem para casa um pequeno gesto para semear mais vida à sua volta. No Dia Mundial do Ambiente, a GNR, através do Serviço de Proteção da Natureza e do Ambiente, explica que desenvolve diariamente ações de vigilância, fiscalização, prevenção e investigação em todo o território nacional, contribuindo para a proteção da natureza e para a promoção de uma cultura de responsabilidade ambiental. No ano de 2025, a atuação da Guarda traduziu-se na elaboração de 6.798 processos de crime e no levantamento de 20.535 autos de contraordenação em matéria ambiental. Paralelamente, foram desenvolvidas ainda mais de 6 mil ações de sensibilização e informação ambiental, que contaram com a participação de 112.974 pessoas. Ainda a GNR dá conta da participação de cidadãos que assume igual papel fundamental na detecção precoce de situações lesivas para o ambiente e proteção do território. Neste âmbito, a linha SOS Ambiente e Território recebeu durante o ano de 2025 mais de 15 mil denúncias. O Rotary Clube de Abrantes e a Escola Superior de Tecnologia, também de Abrantes, firmaram uma parceria para ajudar grupos da comunidade, empresas ou lojas a usar a inteligência artificial. Ali Costa Santos, presidente do Rotary Clube de Abrantes, explicou esta ideia, esta parceria, que conta com docentes do Politécnico de Tomar, mas também com especialistas convidados para virem a Abrantes falar do tema inteligência artificial.
4: A ideia, numa primeira fase, é recorrermos a especialistas, a professores da instituição, mas também a pessoas de outros organismos, que vão preparar os nossos estudantes, vão dar formação aos nossos estudantes, que depois disponibilizarão essa mesma formação, esse conhecimento, a grupos da comunidade que tenham interesse em desenvolver os seus projetos. Podem ser pequenos projetos, podem ser projetos de empresas, podem ser projetos de lojas, mas também na área da educação. Portanto, nós identificamos e entendemos que as áreas que mais poderão precisar deste tipo de formação é o pequeno comércio e o ensino, nomeadamente a questão de apoio aos professores, e de alguma forma juntar este conhecimento, disponibilizá-lo através dos nossos estudantes, para que possamos todos, em termos de comunidade, lidar melhor com estas ferramentas ferramentas da inteligência artificial e tirar potencial de tudo isto, em vez de nos assustarmos e conseguirmos perceber, como disse o professor Jé Tribolé, que são ferramentas que estão ao nosso alcance e que devemos utilizar.
3: A primeira conferência foi realizada esta semana, contou com 3 convidados, entre eles o professor José Tribolé, que veio a Brandes dizer que a inteligência artificial não é uma ameaça, é mesmo para ser utilizada. Investigadores do Instituto Terra Memória em Mação participaram na confirmação da mais antiga evidência de arte rupestre no noroeste da Europa, datada de há pelo menos 17.100 anos, identificada numa gruta de Gales, confirmou fonte da equipa. Foi surpreendente, pois há evidências muito antigas para a arte rupestre nesta parte do mundo, muito interessante também, porque abre uma nova perspectiva para a investigação naquela área em particular, onde existem mais grutas que podem ainda guardar evidências das expressões artísticas do passado, afirmou Sara Garcês, arqueóloga e investigadora do Instituto Terra e Memória e do Politécnico de Tomar. De acordo com Sara Garcês, a equipa ligada ao ITM, IPT e Centro de Geociências foi responsável pela caracterização dos pigmentos e pela recolha de amostras de calcite formadas naturalmente sobre as pinturas, permitindo enquadrar cronologicamente as marcas existentes na gruta. O Presidente da República felicitou Francisco André e Sofia Moreira de Sousa, escolhidos como embaixadores da União Europeia para a Albânia e Brasil, considerando da maior importância a presença de portugueses no Serviço Europeu de Ação Externa. A União Europeia e o reforço do seu papel, também como ator global, constitui uma prioridade para Portugal, acrescentou na nota o Presidente da República. A chefe da diplomacia da União Europeia, Kaya Kallas, anunciou ontem a escolha de 33 embaixadores do Bloco para outros países, incluindo os portugueses, Sofia Moreira de Sousa para a Albânia e Francisco André para o Brasil. A seleção portuguesa faz hoje o último treino antes de participar no sábado com o Chile, naquele que será o primeiro teste do estágio para o Mundial de 2026 de futebol, que vai acontecer na América do Norte, nos Estados Unidos, no Canadá e no México. Ontem o selecionador Roberto Martínez não contou no treino com Mateus Nunes, que teve uma indisposição, e com João Félix, que fez trabalho específico de ginásio. Os dois jogadores já deverão participar na sessão de hoje. Em princípio, não estão em dúvida para o duelo com o Chile. O Portugal-Chile está agendado para as 18h45 deste sábado, no Estádio Nacional,

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1: 9:07, bom dia, não se atrase. Agora estão 17 graus.
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0: relógio também não, e já passam 12 minutos das 9. Bom dia, continuação de uma grande manhã com a sua rádio preferida, Antena Livre, edição da manhã no ar desde as 8 e ainda até às 11.
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4: Temperatura lá fora, agora 18 graus. Uma informação da Meteo Abrantes.
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0: Muito bom dia, bom fim de semana, boa sexta-feira. É bom saber que está aí com a Antena Livre. Agora ouvimos o Daniel Vieira com Os Dias da História.
1: Os Dias da História, um acontecimento histórico por cada um dos 365 dias do ano. Os Dias da História, uma compilação de Paulo Jorge de Sousa Pinto, com edição de Daniel Vieira. 5 de junho, 1443. Morte do infante Dom Fernando, o infante santo. Morreu nesta data, numa prisão de Fez, em Marrocos, o infante Dom Fernando, filho mais novo do rei Dom João I e, portanto, irmão de Dom Henrique, Dom Pedro e Dom Duarte. Dom Fernando ficara cativo, como refém, após o fracasso da expedição portuguesa para conquistar Tânger. O contingente militar fora cercado pelas forças de Abu Zakaria Yahya, o vizir ao serviço do sultão de Fez, e autorizado a reembarcar sob condição de o rei de Portugal devolver Ceuta, tomada em 1415. Essa condição nunca foi satisfeita e acabou por selar o destino de Dom Fernando. As circunstâncias que conduziram à morte de Dom Fernando deram origem a várias teses e interpretações. Há quem fale de hesitação, abandono, calculismo político e, naturalmente, de sacrifício para classificar a falta de cumprimento, por parte de Portugal, do acordo que previa a entrega de Ceuta para resgatar o infante. A verdade, porém, é que a decisão de devolver a cidade ao sultão marroquino foi oficialmente tomada em 1438, tendo partido de Lisboa, em 1441, uma embaixada para tratar dos pormenores diplomáticos. Porém, o navio que transportava o embaixador Dom Fernando de Castro foi atacado por piratas genoveses ao largo do Cabo de São Vicente, causando-lhe a morte. Este incidente inesperado atrasou de novo as negociações, tendo o infante morrido entretanto. O corpo de Dom Fernando foi mais tarde resgatado e sepultado no Mosteiro da Batalha. Os seus restos mortais foram posteriormente tomados como relíquias e a sua figura foi objeto de devoção popular, dando origem à generalização do epíteto de Infante Santo. Porém, nunca foi beatificado ou canonizado pela Igreja, a quem desagradava este culto, chegando mesmo a proibi-lo no século XVII. A sua morte em cativeiro foi igualmente usada mais tarde como símbolo de sacrifício e introduzida no imaginário nacional como expressão de um certo teor místico e nacionalista que envolveu esta fase da história de Portugal, dando origem a um mito duradouro que perdura até à atualidade. Os Dias da História.
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5: Viva, bom dia. Vamos espreitar as capas dos jornais desta sexta-feira. Começo pelo Semanário Expresso. Governo quer cheque em branco para avançar com a nova pensão social única. 41% dizem que apoiantes do Chega são ameaça real ou moral. Um quarto dos portugueses detesta pessoas com ideias políticas opostas. 16% já evitam falar de política com medo de conflitos. Bernardo Silva, ganhar o Mundial é um objetivo e uma grande oportunidade. Quanto ao nascer do sol, novo e IRS torra poupanças, fogos deixam o país em risco de catástrofe. Ainda na primeira página do jornal, do América Guiar pede a Deus para perdoar a ML. Quanto aos diários, o Correio da Manhã faz o destaque com um crime brutal em Odivelas, jovem de 16 anos, morta em casa pelo namorado, agressor de 20 anos, não aceitou o fim da relação. No Benfica, Rui Costa em fúria com a ofensa de Mourinho, nem queria acreditar quando viu com a camisola do Real Madrid, o técnico diz que foi obra de inteligência artificial e no Sporting, Luís Suárez abre ferida em Alvalade. No Público, medidas imediatas pedidas por seguro não estão todas no terreno, Jorge Mulder, não sou um filho filósofo fotógrafo definitivamente. Pacote laboral arrisca sair a votação final apenas para o ano. Quanto ao Jornal de Notícias, metade dos municípios está a levar mais tempo a pagar aos fornecedores. Polícias montaram cerco a Porto e Gaia de madrugada e ainda Gondomar, Câmara avalia compra do estádio do Laranjal. No Diário de Notícias, os F-35, Lightning, Performance e Vida Útil, as armas da Lockheed Martin para vender caças a Portugal. Turismo do Algarve está a engolir custos de guerra para manter preços e procura. Quanto aos económicos, o Negócios faz o destaque de primeira página com o PSD, que quer IVA a 6% na reabilitação, com efeitos a partir de 2008, carros autónomos em testes nas estradas daqui a um mês. No Jornal Económico, Regalado financia fundos que investem em Portugal com 1,5 mil milhões. A Aliança está na fase final de negociações para a compra da seguradora Caravela. Os esportivos, Record Benfica, Marco amarra Sudakov, acredita que será a peça fundamental. Novo treinador já deu indicação para não vender. Real Madrid paga 15 milhões pelo Special One se Florentino ganhar. Sporting, encontrei-me duas vezes com Soares, candidato à liderança do Fenerbahçe, revela reuniões, e no Porto, Farioli com quase todos, só três falham o início da época. No jogo, Sporting alarme por Soares e Silas Anderson chega hoje, vai assinar até 2031. No Porto, Cornelius Olsson, Frodholt vai sempre por mais, e no Benfica, Marco deixa marca. A bola com Benfica, Florentino Pérez confirma pagamento de 15 milhões por Mourinho, Marco Silva apresentado na próxima semana, no Sporting incógnita Soares, certeza Anderson, e no Porto Sade sem pressão para grande venda em junho. São os destaques da primeira página dos jornais de hoje. Boa sexta-feira, bom fim de semana, bom dia.
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0: Faltam 25 minutos para as 10 da manhã.
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7: E daqui a 15 minutos serão 10 horas da manhã.
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10: Viva um dia, seja bem-vindo. Amanhã é a altura de legalidade ou de leis e finanças com a rubrica Legalmente Falando e já com a presença em estúdio do Paulo Lourenço, o nosso jurista. Paulo, muito bom dia. Antes de mais,
11: bom dia,
10: pergunta,
11: Joana,
10: de ouvinte. É possível uma operadora de comunicação reter um número de telemóvel recusando a portabilidade do mesmo, argumentando que há fidelidade de contrato, mesmo o cliente argumentando que tem outro operador que lhe oferecesse mais serviços por menor valor mensal? Se a cliente for deficiente e tiver baixos recursos económicos, tem mais direitos? Há duas perguntas aqui nesta dúvida do ouvinte. É: a fidelização permitirá ou não permitirá portabilidades? Já se sabe que nesta questão da fidelização há sempre um valor que eventualmente o cliente terá de pagar por sair desse período. Mas a portabilidade aqui do telefone está dentro desse pacote ou não?
11: Bom dia, Jorge, bom dia também aos nossos ouvintes. Naturalmente são as duas questões que acabaste por tocar. Uma coisa é a portabilidade e, portanto, a operadora não pode recusar fazer o transporte do número para uma outra operadora se essa for a vontade do cliente. Outra coisa completamente diferente é o período de fidelização. Portanto, se houver, na verdade, um período de fidelização, o cliente pode efetivamente ser chamado a ter que indemnizar pelo tempo que falta até concluir o período da fidelização, mas não há nada que dê o direito, digamos assim, à operadora de fazer a retenção do número. Isso não o pode fazer. Portanto, o nosso cliente poderá eventualmente apresentar queixa na ANACOM, a Autoridade Nacional das Comunicações, porque a atitude da operadora não está em conformidade com a lei. Pode, na verdade, pedir uma indemnização pelo tempo que está em falta, mas não pode reter o número.
10: Quanto à outra pergunta, e a segunda parte da pergunta, se o cliente for deficiente e tiver baixos recursos económicos, tem mais direitos? Aqui a pergunta é não, tem os direitos.
11: Não há mais direitos, tem os mesmos direitos. O que pode acontecer às vezes é haver exatamente mecanismos de proteção social próprios para determinadas pessoas, não é? Agora, no geral, os direitos são os direitos que qualquer pessoa efetivamente tem. Se não houver nenhuma tarifa social, tarifas adaptadas, etc., tem os mesmos direitos que qualquer outra pessoa.
10: Bem, fica o esclarecimento, Paulo, até de hoje 8 dias, bom dia.
11: Bom dia.
10: Mais uma edição do Legalmente Falando, ficamos por aqui, voltamos de hoje 8 dias.
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0: Muito bom dia, estamos agora a 2 minutos das 10.
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3: Bom dia. O Conselho Português para a Saúde e Ambiente defendeu uma resposta transversal que integre políticas sanitárias e ambientais, sublinhando que as duas áreas ignoram-se mutuamente há demasiado tempo. Na data em que se assinala o Dia Mundial do Ambiente, o Conselho Português para a Saúde e Ambiente voltou a alertar para o impacto da saúde no aumento das temperaturas, ondas de calor, incêndios, subida do nível do mar, poluição atmosférica e maior frequência de fenómenos climáticos extremos. Sublinhando a estreita relação entre saúde e ambiente, o Conselho defendeu a necessidade de uma resposta integrada, capaz de aproximar as duas áreas no âmbito das políticas públicas. Durante demasiado tempo, as políticas ambientais ignoraram a saúde e as políticas de saúde ignoraram o ambiente, lamentou o presidente deste Conselho, citado em comunicado, sublinhando que a emergência climática é também uma emergência da saúde pública. A assinalar o terceiro aniversário, aliás, da Associação Padrinho Mo Oliveira, que se assinala hoje, Dia Mundial do Ambiente, é feito com uma caminhada pelas oliveiras milenares de Mouriscas. A partida foi pela Oliveira do Monchão. A ideia é valorizar a biodiversidade local e esta caminhada está a ter uma orientação de Jorge Moura, do município de Abrantes, e Simão Pita, da Escola Profissional de Desenvolvimento Rural de Abrantes, que estão a dar a conhecer a flora local, a biodiversidade associada aos olivais tradicionais e curiosidades sobre as oliveiras. Neste Dia Mundial do Ambiente, a GNR, através do Serviço de Proteção da Natureza e do Ambiente, explica que este serviço desenvolve diariamente ações de vigilância, fiscalização, prevenção e investigação em todo o território nacional e depois deixa alguns números. Em 2025, a atuação da Guarda traduziu-se na elaboração de mais de 6 mil processos de crime e no levantamento de 20 mil autos de contraordenação em matéria ambiental. Paralelamente, foram desenvolvidas 6 mil ações de sensibilização e informação ambiental que contaram com a participação de mais de 112 mil pessoas. A GNR dá ainda conta que há a participação dos cidadãos a assumir igualmente um papel fundamental na detecção precoce de situações lesivas para o ambiente e proteção do território. Neste âmbito, a linha SOS Ambiente e Território recebeu durante o ano de 2025 mais de 15 mil denúncias dos cidadãos. A 30 de julho, a Terra vai esgotar os seus recursos naturais. É o chamado Dia da Sobrecarga Ecológica do Planeta, data a partir da qual a humanidade possa viver ou passa a viver a crédito depois de esgotar os recursos naturais para esse ano. A sobrecarga do planeta começa a 30 de julho, poucos dias mais tarde do que em 2025, quando a data assinalou em 24 de julho, de acordo com dados da Organização Internacional Global Footprint Network. Portugal assinou a 7 de maio o seu dia de sobrecarga, dois dias mais tarde do que em 2025. O Rotary Clube de Abrantes e a Escola Superior de Tecnologia firmaram uma parceria para ajudar grupos da comunidade, empresas e lojas a utilizar a inteligência artificial. Ali Costa Santos, presidente do Rotary de Abrantes, explicou que a ideia desta parceria conta com docentes do Politécnico de Tomar, mas também com especialistas convidados para vir a Abrantes falar sobre o tema.
4: A ideia, numa primeira fase, é recorrermos a especialistas, a professores da instituição, mas também a pessoas de outros organismos, que vão preparar os nossos estudantes, vão dar formação aos nossos estudantes, que depois disponibilizarão essa mesma formação, esse conhecimento, a grupos da comunidade que tenham interesse em desenvolver os seus projetos. Podem ser pequenos projetos, podem ser projetos de empresas, podem ser projetos de lojas.
3: A primeira conferência foi realizada esta semana, contou com três convidados, entre eles o professor José Triboli, que veio a Abrantes dizer que a inteligência artificial não é uma ameaça e deve ser utilizada. Digo-lhe agora que a Praia Fluvial de Constância vai dar início à sua época balnear no próximo sábado, ou seja, amanhã, dia 6 de junho. Localizada junto à margem esquerda do rio Zêzere, a Praia de Constância é conhecida pela qualidade da água. Dispõe de uma área de areia de 3.500 metros quadrados, permitindo uma ocupação máxima de 350 pessoas. Nas suas imediações encontram-se vários equipamentos de apoio, incluindo estacionamento, zonas verdes, áreas de lazer, parque de merendas, estabelecimentos de restauração e bebidas, parque de campismo e instalações sanitárias. A localização também oferece fácil acesso a outras infraestruturas, tornando a experiência dos visitantes mais confortável e agradável. A época balnear em Constância decorre entre os dias 6 de junho e 6 de setembro. A seleção portuguesa faz hoje o último treino antes do particular de sábado com o Chile, naquele que será o primeiro teste do estágio para o Mundial de 2026 de futebol, que vai decorrer nos Estados Unidos, no Canadá e no México. Ontem o selecionador português Roberto Martínez não contou no treino com Mateus Nunes, que teve uma indisposição, e com João Félix, que fez trabalho específico de ginásio. O Portugal-Chile está agendado para as 18h45 de sábado no Estádio Nacional. O árbitro é italiano, chama-se Luca Zuffelli. É tudo quanto a notícias. Eu volto aqui uma hora. Tenha uma ótima manhã. Bom dia.
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1: Agora passam 7 minutos das 10 da manhã. Agora estão 19 graus, uma informação da Meteobrantes.
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9: 10 minutos depois das 10 da manhã. Bom dia, seja muito bem-vindo.
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2: Agora estão 20 graus.
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1: Olá, caros ouvintes. No dia 1 de junho de 2026, a Etiópia foi a eleições gerais para eleger os 547 deputados que fariam a composição do Parlamento Etíope, conhecido como a Casa dos Representantes do Povo. O Parlamento Etiópia tem 547 deputados, sendo assim necessário alcançar 274 mandatos para se ter maioria e assim conseguir governar o país, que se vê abraços não só com questões internas, como a questão do Oromo ou a questão na região de Amara, mas também do embate entre a Etiópia e a vizinha Eritreia, entre a Etiópia e a Somália, e o embate ainda mais sério entre a Etiópia e o Egito por causa do projeto da grande barragem construída recentemente. Meia semana após o escrutínio que teve lugar na Etiópia, continuamos sem ter um único resultado oficial. A única certeza que temos até o momento é que a eleição foi parada quer na região da Oromia, quer na região da Amara. Oromia, onde se travou a Guerra dos Trigai, Amara, onde tem havido uma insurgência dos Fano, um outro grupo étnico que tem tentado ganhar o direito à autonomia ou à soberania plena. Nestas duas regiões, a eleição foi parada no dia da eleição, porque entendeu a Comissão Nacional de Eleições da Etiópia que não havia condições de segurança para a eleição avançar. Para além disso, há também indicação de que poderão haver resultados a partir do dia 11 de junho, mas o facto é que 11 dias para contar resultados de uma eleição parcial não são um bom indicador daquilo que poderemos esperar desta eleição. Até porque a eleição de junho de 2021 ficou marcada por uma série de actos que põem em causa a validade do processo legislativo e eleitoral que na altura teve lugar logo a seguir à pandemia por Covid-19. Em 2021, o Partido da Prosperidade, o Partido do Governo e também do Presidente da Etiópia, conseguiu 89% da votação, que se traduziu em 457 de 547 lugares disponíveis, ou seja, ficaram a sobrar 90 lugares, e desses 90, 74 lugares ficaram vagos, porque não foi possível também na altura, tal como agora em 2026, realizar uma eleição completa, abrangente, e que tivesse em conta toda a totalidade do território da Etiópia. O partido da oposição com mais deputados eleitos foi o Movimento Nacional de Amara, que elegeu 5 deputados apenas, sendo sucedido pelo Partido da Justiça Social da Etiópia, 4 deputados, e pelos 2 deputados do Partido Democrático do Povo, GDAO, sendo depois seguido por uma série de pequenos partidos que tiveram apenas um deputado eleito. A eleição de 2026 pretendia reenergizar o sistema político-partidário da Etiópia, parece que não irá conseguir fazer essa reenergização do mesmo, uma vez que o atraso nos resultados e a probabilidade altíssima do Partido da Prosperidade do presidente Abiy Ahmed voltar a conquistar uma super maioria em sede parlamentar parecem agora altamente prováveis, o que põe de resto em causa a necessidade de ter eleições que ciclicamente produzem maiorias demasiado robustas para serem consideradas democráticas. A instabilidade étnica que a Etiópia ainda vive, com vários grupos a reclamarem direitos à autonomia ou direito à soberania, prova que as eleições não devem acontecer a não ser que exista um ambiente de sociedade civil heterogénea, mas com capacidade de entender que as eleições são um jogo de conquista e perda de poder. O uso das eleições apenas para legitimar certas elites políticas à frente de um partido e para fazer uma fachada de modo a que estas elites políticas não sejam excluídas do sistema internacional é uma das razões pelas quais a democracia parece estar a ser minada por dentro. Eu volto na próxima semana.
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3: Viva, bom dia. Vamos espreitar as capas dos jornais desta sexta-feira. Começo pelo Semanário Expresso. O Governo quer cheque em branco para avançar com a nova pensão social única. 41% dizem que apoiantes do Chega são ameaça real ou moral. Um quarto dos portugueses detesta pessoas com ideias políticas opostas. 16% já evitam falar de política com medo de conflitos. Bernardo Silva, ganhar o Mundial é um objetivo e uma grande oportunidade. Quanto ao Nascer do Sol, novo IRS torra poupanças, fogos deixam o país em risco de catástrofe. Ainda na primeira página do jornal, Dom América Guiar pede a Deus para perdoar a Emel. Quanto aos diários, o Correio da Manhã faz o destaque com um crime brutal em Odivelas, jovem de 16 anos, morta em casa pelo namorado, agressor de 20 anos, não aceitou o fim da relação. No Benfica, Rui Costa em fúria com a ofensa de Mourinho, nem queria acreditar quando viu com a camisola do Real Madrid. O técnico diz que foi obra de inteligência artificial e no Sporting, Luís Soares abre ferida em Alvalade. No Público, medidas imediatas pedidas por seguro não estão todas no terreno. Jorge Mulder, não sou um filósofo fotógrafo, definitivamente, pacote laboral arrisca sair a votação final apenas para o ano. Quanto ao Jornal de Notícias, metade dos municípios está a levar mais tempo a pagar aos fornecedores, polícias montaram cerco a Porto e Gaia de madrugada e ainda Gondomar, Câmara avalia compra do estádio do Laranjal. No Diário de Notícias, os F-35, Lightning, performance e vida útil, as armas da Lockheed Martin para vender caças a Portugal, turismo do Algarve está a engolir custos de guerra para manter preços e procura. Quanto aos económicos, o Negócios faz o destaque de primeira página com o PSD, que quer IVA a 6% na reabilitação, com efeitos a partir de 2008, carros autónomos em testes nas estradas daqui a um mês. No Jornal Económico, Regalado financia fundos que investem em Portugal com 1,5 mil milhões. A Allianz está na fase final de negociações para compra da seguradora Caravela. Os esportivos, Record Benfica, Marco amarra Sudakov, acredita que será a peça fundamental, novo treinador, já deu indicação para não vender. Real Madrid paga 15 milhões pelo Special One, se Florentino ganhar. Sporting, encontrei-me duas vezes com Soares, candidato à liderança do Fenerbahçe, revela reuniões e no Porto, Farioli com quase todos, só três falham o início da época. No jogo, Sporting alarme por Soares e Silas Anderson chega hoje, vai assinar até 2031. No Porto, Cornelius Olsson, Frodholt vai sempre por mais e no Benfica, Marco deixa marca. A bola com Benfica, Florentino Pérez confirma pagamento de 15 milhões por Mourinho, Marco Silva apresentado na próxima semana, no Sporting incógnita Soares, certeza Anderson e no Porto Sade sem pressão para grande venda em junho. São os destaques de primeira página dos jornais de hoje. Boa sexta-feira, bom fim de semana, bom dia.
4: Só já faltam 24 minutos para as 11. Bom dia.
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3: Muito bom dia, esta é a edição da manhã, estamos agora a 18 minutos das 11.
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0: Então, até amanhã. Encontro marcado para as 8. Tenham uma grande sexta-feira e desde já um bom fim de semana.
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3: Bom dia, Portugal é dos países europeus com menos emissões de gases com efeito estufa por habitante, mas também dos que produz mais energias renováveis. No entanto, o desempenho é estragado pela forte dependência dos automóveis. Os dados são sistematizados e divulgados pela Fundação Francisco Manuel dos Santos através da base de dados PORDATA e são divulgados no Dia do Ambiente, que se assinala esta sexta-feira. No mundo, onde é preciso reduzir as emissões de gases com efeito estufa, pelos quais os transportes são um dos principais responsáveis, e em Portugal o principal. O país rendeu só o automóvel de 1990 para 2023, o uso de transportes públicos diminuiu 29% para 12% e o uso do carro passou de 72% para 88%. Também o Conselho Português para a Saúde e Ambiente defendeu uma resposta transversal que integre políticas sanitárias e ambientais, sublinhando que as duas áreas ignoram-se mutuamente há demasiado tempo. Na data que se assinala o Dia Mundial do Ambiente, este Conselho voltou a alertar para o impacto na saúde do aumento das temperaturas, das ondas de calor, dos incêndios, da subida do nível do mar e da poluição atmosférica, assim como a maior frequência de fenómenos climáticos extremos. Sublinhando a estreita relação entre saúde e ambiente, o Conselho defendeu a necessidade de uma resposta integrada, capaz de aproximar as duas áreas no âmbito das políticas públicas. No Dia Mundial do Ambiente, a GNR, através do Serviço de Proteção da Natureza e do Ambiente, explica que desenvolve diariamente ações de vigilância, fiscalização, prevenção e investigação em todo o território nacional, contribuindo para a proteção da natureza e para a promoção de uma cultura de responsabilidade ambiental. No ano de 2025, a atuação da Guarda traduziu-se na elaboração de 6.798 processos de crime e no levantamento de 20.535 autos de contraordenação em matéria ambiental. Paralelamente, foram desenvolvidas ainda mais de 6 mil ações de sensibilização e informação ambiental, que contaram com a participação de 112.974 pessoas. Ainda a GNR dá conta da participação de cidadãos que assume igual papel fundamental na detecção precoce de situações lesivas para o ambiente e proteção do território. Neste âmbito, a linha SOS Ambiente e Território recebeu durante o ano de 2025 mais de 15 mil denúncias. O Rotary Clube de Abrantes e a Escola Superior de Tecnologia, também de Abrantes, firmaram uma parceria para ajudar grupos da comunidade, empresas ou lojas a usar a inteligência artificial. Ali Costa Santos, presidente do Rotary Clube de Abrantes, explicou esta ideia, esta parceria, que conta com docentes do Politécnico de Tomar, mas também com especialistas convidados para virem a Abrantes falar do tema inteligência artificial.
4: A ideia, numa primeira fase, é recorrermos a especialistas, a professores da instituição, mas também a pessoas de outros organismos, que vão preparar os nossos estudantes, vão dar formação aos nossos estudantes, que depois disponibilizarão essa mesma formação, esse conhecimento, a grupos da comunidade que tenham interesse em desenvolver os seus projetos. Podem ser pequenos projetos, podem ser projetos de empresas, podem ser projetos de lojas, mas também na área da educação. Portanto, nós identificamos e entendemos que as áreas que mais poderão precisar deste tipo de formação é o pequeno comércio e o ensino, nomeadamente a questão de apoio aos professores, e de alguma forma juntar este conhecimento, disponibilizá-lo através dos nossos estudantes, para que possamos todos, em termos de comunidade, lidar melhor com estas ferramentas da inteligência artificial e tirar potencial de tudo isto, em vez de nos assustarmos e conseguirmos perceber, como disse o professor Jé Tribolé, que são ferramentas que estão ao nosso alcance e que devemos utilizar.
3: A primeira conferência foi realizada esta semana, contou com três convidados, entre eles o professor José Tribolé, que veio a Abrantes dizer que a inteligência artificial não é uma ameaça, é mesmo para ser utilizada. Investigadores do Instituto Terra Memória em Mação participaram na confirmação da mais antiga evidência de arte rupestre no noroeste da Europa, datada de há pelo menos 17.100 anos, identificada numa gruta de Gales, confirmou fonte da equipa. Foi surpreendente, pois há evidências muito antigas para a arte rupestre nesta parte do mundo, muito interessante também, porque abre uma nova perspectiva para a investigação naquela área em particular, onde existem mais grutas que podem ainda guardar evidências das expressões artísticas do passado, afirmou Sara Garcês, arqueóloga e investigadora do Instituto Terra e Memória e do Politécnico de Tomar. De acordo com Sara Garcês, a equipa ligada ao ITM, IPT e Centro de Geociências foi responsável pela caracterização dos pigmentos e pela recolha de amostras de calcite formadas naturalmente sobre as pinturas, permitindo enquadrar cronologicamente as marcas existentes na gruta. O Presidente da República felicitou Francisco André e Sofia Moreira de Sousa, escolhidos como embaixadores da União Europeia para a Albânia e Brasil, considerando da maior importância a presença de portugueses no Serviço Europeu de Ação Externa. A União Europeia e o reforço do seu papel, também como ator global, constitui uma prioridade para Portugal, acrescentou na nota o Presidente da República. A chefe de diplomacia da União Europeia, Kaya Kallas, anunciou ontem a escolha de 33 embaixadores do Bloco para outros países, incluindo os portugueses Sofia Moreira de Sousa para a Albânia e Francisco André para o Brasil. A seleção portuguesa faz hoje o último treino antes de participar no sábado com o Chile, naquele que será o primeiro teste do estágio para o Mundial de 2026 de futebol, que vai acontecer na América do Norte, nos Estados Unidos, no Canadá e no México. Ontem o selecionador Roberto Martínez não contou no treino com Mateus Nunes, que teve uma indisposição, e com João Félix, que fez trabalho específico de ginásio. Os dois jogadores já deverão participar na sessão de hoje. Em princípio, não estão em dúvida para o duelo com o Chile. O Portugal-Chile está agendado para as 18h45 deste sábado no Estádio Nacional. Terá a arbitragem do italiano Luca Zuffelli. Há mais notícias daqui a uma hora. Tenha uma ótima manhã. Bom dia.
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0: 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Bom dia, são 11:07.
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0: Temperatura primaveril, estão 21 graus lá fora. 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
0: São 11h12. Bom dia.
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0: A máquina do tempo já aqueceu e está preparadinha para fazer mais uma grande viagem aos anos 80 e 90. Consigo e comigo, Lena Gomes. Uma viagem que dura até ao meio-dia. Seja muito bem-vinda a bordo. Bom fim de semana.

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0: Juntos, aqui mesmo, até ao meio-dia.
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Muito bom dia, espero que esteja tudo bem consigo. Se gosta de música, soul, jazz, entre outras, então tem de se ligar ao Sábado à Noite com a Joana Ramos, que lhe traz também pensamentos fantásticos para ouvir e refletir.

0: maravilhoso ao sábado, entre as 22 e as 24, com a Joana Ramos. Muito bom dia! Vamos continuar aqui a ouvir grandes canções. E pronto, acaba por hoje mais uma edição de Na Era do Vinil, de segunda a sexta-feira, entre as 11 e o meio-dia. É hora de recordar grandes canções. O meu nome é Helena Gomes e pode contar sempre comigo aqui neste horário. Tenha um excelente dia.
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0: Baltar, seja bem-vindo em desenvolvimento já a seguir. Em Dia Mundial do Ambiente, Portugal é dos países europeus com menos emissões de gases por habitante, também dos que produz mais energias renováveis, mas depois o desempenho é estragado pela dependência dos automóveis. O Rotary Clube de Abrantes e a Escola Superior de Tecnologia criaram parceria para ajudar a comunidade com a inteligência artificial. O Estádio Municipal de Abrantes assinala hoje 25 anos. As comemorações são no domingo. Vila de Rei com alteração orçamental por causa das verbas relativas à tempestade Christine, opinião às sextas-feiras é internacional e todas as semanas tem a assinatura e a voz de Tiago André Lopes. O desenvolvimento vem já a seguir, fique por aí, tenha uma boa tarde.
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0: Viva, boa tarde, seja bem-vindo. Faz hoje 25 anos que o Estádio Municipal de Abrantes foi inaugurado. 5 de junho de 2001, o então titular da pasta do Desporto e da Juventude, o ministro José Lelo, inaugurava o Estádio Municipal de Abrantes. O edifício de apoio ficou preparado com os mais modernos equipamentos ao serviço dos desportistas e população em geral, como sala de squash, 2 saunas, uma sala de reabilitação e musculação, balneários, posto médico, auditório, cabinas e uma sala de imprensa e bar. O ponto alto da inauguração, para além de paraquedismo, homenagem aos desportistas com resultados de relevo no ano 2000, foi mesmo o jogo de futebol de estreia do novo campo, em que Portugal defrontou o Chipre na fase de qualificação para o Campeonato da Europa de Sub-21. A seleção das esquinas, na altura treinada por Agostinho Oliveira, ganhou por 7-0, brindando os cerca de 7 mil espectadores com uma exibição de luxo. Segundo o município, em 25 anos, o equipamento conta com 1 milhão e 500 mil utilizações, nas suas mais variadas vertentes. Os 25 anos do Estádio Municipal de Abrantes vão ser assinalados domingo às 4 da tarde, com a abertura de uma exposição evocativa deste quarto de século, e depois às 17 horas será o encerramento do 20º Torneio Interconselho de Escolinhas de Futebol. Portugal é dos países europeus com menos emissões de gases com efeito de estufa por habitante e também dos que produz mais energias renováveis, mas o seu desempenho ambiental é estragado pela forte dependência dos automóveis. Jornalista Patrícia Seixas.
2: Os dados são sistematizados e divulgados pela Fundação Francisco Manuel dos Santos através da base de estatísticas por data e são divulgados a propósito do Dia Mundial do Ambiente que hoje se comemora. Num dia onde é preciso reduzir as emissões de GEE, pelos quais os transportes são um dos principais responsáveis, em Portugal é o principal, o país rendeu-se ao automóvel de 1990 para 2023. O uso de transportes públicos diminuiu de 29% para 12% e o uso de carro passou de 72% para 88%. Portugal passou de 5º país onde menos se viajava de carro para o topo da tabela. Passou de 4º país que mais usava comboio para o 4º que menos o usa. E passou de 5º país que mais usava autocarros para o 4º país que menos os usa, entre 17 países europeus com dados disponíveis. Se no retrato ambiental Portugal apresenta alguns bons indicadores, o cômputo geral fica manchado pela dependência dos automóveis. Dados de 2023 indicam que 82,2% dos quilómetros percorridos por passageiros são feitos de carro, o terceiro valor mais elevado da União Europeia. Já os quilómetros percorridos por quem viaja de autocarro representam só 7,5% e de comboio 4,2%, metade da média europeia. De 1990 para 2024, o parque automóvel em Portugal mais do que triplicou e passou de 1 carro por cada 5 pessoas para 1 carro para cada 2 pessoas. Outro dado ainda sobre automóveis indica que em 2024 se venderam em Portugal mais de 40 mil novos carros elétricos, 20% do total e acima da média europeia, 13,5%. Na Dinamarca, mais de metade dos carros novos eram elétricos. Apesar dos números sobre carros elétricos, a verdade é que os transportes são responsáveis por 34,4% das emissões. emissões, dados de 2024, o quarto valor mais elevado da União Europeia, com cerca de 20% das emissões nacionais associadas à combustão de gasolina e gasóleo do parque automóvel. Os dados agora divulgados pela Pordata indicam que, ainda que Portugal seja o terceiro país com menos emissões per capita, só superado pela Suécia e Malta, entre 1990 e 2024, o país foi o terceiro que menos reduziu emissões. Todos os países da União Europeia reduziram emissões. Outros dados agora divulgados indicam que em 2024, em Portugal, o consumo final de energia por famílias, indústria e transportes teve como principais fontes os produtos petrolíferos, 42,9%, a eletricidade, 26,4%, as renováveis, 19,5% e o gás natural, em 10,2%. No consumo de energia renovável, Portugal está em sexto lugar na União Europeia e acima da média europeia. As famílias portuguesas pesam menos no consumo de energia do que a média europeia. Segundo os números, dependem sobretudo da eletricidade da rede, 43,2%, e de fontes renováveis, com 36,7%, e a média europeia depende sobretudo do gás natural, 29,7%, e da eletricidade, em 26,6%. Portugal está entre os quatro países da União Europeia, onde mais de 95% da energia produzida teve origem em fontes renováveis. O Dia Mundial do Ambiente centra-se este ano nas alterações climáticas, com o Azerbaijão a receber as celebrações a nível global. A data relaciona-se com o 5 de junho de 1974, quando começou a Conferência das Nações Unidas sobre o Meio Ambiente Humano, Conferência de Estocolmo, a primeira grande reunião da ONU sobre o ambiente.
0: Entretanto, o Conselho Português para a Saúde e Ambiente defendeu uma resposta transversal que integre as políticas sanitárias e ambientais, sublinhando que as duas áreas ignoram-se mutuamente há demasiado tempo. Na data em que se assinala o Dia Mundial do Ambiente, o Conselho Português para a Saúde e Ambiente voltou a alertar para o impacto da saúde, do aumento das temperaturas, das ondas de calor, dos incêndios, da subida do nível do mar, da poluição atmosférica e da maior frequência de fenómenos climáticos extremos. Sublinhando a estreita relação entre saúde e ambiente, o Conselho defendeu a necessidade de uma resposta integrada, capaz de aproximar as duas áreas no âmbito das políticas públicas. Durante demasiado tempo, as políticas ambientais ignoraram a saúde e as políticas da saúde ignoraram o ambiente. Neste Dia Mundial do Ambiente, a GNR, através do seu Serviço de Proteção de Natureza e Ambiente, conhecido por SEPNA, explica que desenvolve diariamente ações de vigilância, fiscalização, prevenção e investigação em todo o território nacional, contribuindo para a proteção da natureza e para a promoção de uma cultura de responsabilidade ambiental. No ano de 2025, a atuação da Guarda traduziu-se na elaboração de 6.798 processos-crime e no levantamento de 20.535 autos de contraordenação em matéria ambiental. Paralelamente, foram desenvolvidas 6.196 ações de sensibilização e informação ambiental que contaram com a participação de 112 mil pessoas. A GNR deu conta ainda que a participação dos cidadãos assume igualmente o papel fundamental na detecção precoce de situações lesivas para o ambiente e na proteção do território. Neste âmbito, a linha SOS Ambiente e Território recebeu durante o ano de 2025 um total de mais de 15 mil denúncias, refletindo uma crescente sensibilização da sociedade para questões ambientais e uma maior colaboração com as autoridades. A 30 de julho, a Terra esgota os seus recursos naturais. É o chamado Dia da Sobrecarga Ecológica do Planeta, data a partir da qual a humanidade passa a viver a crédito depois de esgotar os recursos naturais da Terra para este ano. A sobrecarga do planeta começa a 30 de julho, poucos dias mais tarde do que em 2025, quando a data se assinalou a 24 de julho, segundo dados da Organização Internacional Global Footprint Network. Portugal assinou a 7 de maio o seu dia de sobrecarga, dois dias mais tarde do que

0: Supremo Estado Cristin. A explicação é feita por Paulo César Luís, o presidente da Câmara Municipal de Vila de Rei, foi feita na reunião do Executivo Municipal desta manhã.
1: Emitiu um despacho para alterar o orçamento e as grandes opções do plano, porque, considerando que para a submissão das candidaturas ao Portugal 2030, das empreitadas da eficiência energética do campo desportivo municipal e da piscina municipal, é necessário o cabimento dos respectivos procedimentos de despesa, sendo necessário reforçar as respectivas rubricas, quer da receita, porque vão ser alvos de uma candidatura, quer da despesa, para se poder pagar a obra. Considerando a aprovação pelo Fundo Ambiental do financiamento para projetos de transformação da paisagem dos territórios de floresta vulneráveis nos concelhos afetados pela tempestade Cristin e com as operações integradas de gestão da paisagem 2.0 e as áreas integradas de gestão da paisagem 2.0 aprovadas no valor de 363.978 euros, é possível reforçar as rubricas da receita e das despesas nos respectivos valores. Neste sentido, aprovei eu a sexta alteração ao orçamento e às grandes opções do plano de 2026, nos termos da delegação de competências aprovada pela Câmara Municipal de Vila do Rei, no dia 3 de 11 de 2025. Basicamente, nós vamos ter dinheiro a entrar, que justifica também aquilo que pode sair, em duas vertentes, as empreitadas de eficiência energética de duas infraestruturas, que vão ser financiadas e assim já podemos colocar o dinheiro para se poder pagar a obra e ao mesmo tempo um conjunto de apoios para a gestão da floresta nos territórios afetados pela tempestade Cristin, nomeadamente os trabalhos florestais que precisam de ser recuperados, a madeira caída que é preciso sair e retirar também, um conjunto de operações na floresta em que o Governo já transferiu algum dinheiro para nós e isso significa que temos que alterar o orçamento, porque quando fizemos o orçamento não contávamos com este dinheiro, porque não contávamos também os efeitos da Cristin. Dizer-vos que está lançada a alteração procedimental para se avançar com com duas obras de eficiência energética, seja no campo de jogos, seja na piscina, obras que já estavam previstas já há algum tempo, e que julgo estarmos em condições de as lançar, tal e qual como já tinha dito anteriormente, aquilo que são os efeitos da tempestade Cristin não colocam em causa nada daquilo que era o nosso projeto e aquilo que são os compromissos que nós tínhamos assumido. Estas empreitadas estavam assumidas e vamos realizá-las porque a nossa saúde financeira assim o permitem e não vamos deixar fugir a oportunidade de ter essas duas obras financiadas, vão traduzir em ganhos de eficiência energética, ou seja, baixar as nossas contas energéticas e tornar o município ainda mais eficiente no que diz respeito aos nossos custos de manutenção destas infraestruturas.
0: Há também a lamentar uma morte. Um habitante de Vilar de Ruivo, que tinha sido hospitalizado com gravidade na sequência da tempestade, acabou por falecer no hospital. A Câmara Municipal aprovou por unanimidade um voto pesar e promoveu um minuto de silêncio em sua memória na reunião do Executivo Municipal desta manhã. O Rotary Clube de Abrantes, a Escola Superior de Tecnologia de Abrantes, firmaram uma parceria para ajudar grupos da comunidade, empresas ou lojas a usar a inteligência artificial. A primeira atividade foi a conferência Inteligência Artificial, Usos, Impactos e Desafios, um momento para dar início ao projeto no qual estudantes da escola, do IPT, devidamente acompanhados por docentes e especialistas na área, vão preparar ações de formação destinadas a elementos da comunidade. José Tribolé, professor do Instituto Superior Técnico, encerrou a conferência nesta e depois participou à noite num jantar-palestra para elementos do Rotary Clube de Abrantes sobre, naturalmente, inteligência artificial. Começou por introduzir o tema com a introdução do mecanismo mais complexo que existe ao cimo da Terra, o supercomputador que é o ser humano.
2: A linguagem que nós temos suporta o nosso modelo de realidade. Nós usamos verbos para designar as ações que nós exercemos ou que são exercidas sobre as coisas, os nomes, e que mudam o estado dos nomes. Por exemplo, contratei o João. O João antes não estava contratado, eu contratei e ficou contratado, mudou o estado. Não é? Porquê é que é tão importante isto? Porque nós somos verdadeiros computadores biológicos. Nós somos uma

0: máquinas do caraças. Este máquinas não é depreciativo, porque não se compara com nenhuma máquina que a gente tem na Terra, a não ser a vida. Somos umas máquinas impressionantes. O nosso processamento interno de informação é um processamento bioquímico, biológico, trilhões, quadrilhões de vezes mais complexo do que a gente hoje tem nos computadores, mesmo quânticos. E que nós ainda não fazemos a mínima ideia como é que isto funciona. Muito bem. No meio disto tudo, esta bolinha que se vai desenvolvendo, e que é uma pessoa, é uma criança, vai dentro, fazer disparates e tal, vai dizendo umas coisas, e depois há um dia em que um gajo diz assim: "Oh mãe, eu quero!" É o momento em que o eu se emancipa. Eu. O eu é uma completa ilusão. O eu não existe em valor absoluto. Existe dentro da cabeça de cada um de nós, no nosso modelo mental, eu. Mas não existe em absoluto, sabem porquê? Porque a vida só existe em rede. Não há vida isolada, não é impossível. Faça uma experiência, eu agarro aqui na áulea, ponho uma campana lá aqui dentro, tiro-lhe o oxigênio, acabou a áulea. Não, o que quer dizer? Nós só existimos em interação permanente com o universo, pá, e com os outros.
1: Depois das suas explicações de como a inteligência artificial funciona como ser humano e vai ganhando consciência e acumulando informação, depois deu indicações para usar a inteligência artificial. Não é preciso ser técnico de informática, qualquer pessoa pode utilizá-la.
0: O eu é aquela fronteira entre aquilo que eu não preciso de usar instrumentos de controle interno, externo, comunicação externa, para que suceda alguma coisa. Portanto, uso o meu mecanismo interno, que já agora, isto é um mecanismo feito em inúmeros sistemas, pá. Quando a gente diz a consciência está no cérebro, é tudo parte da cabeça. Eu tenho uma demonstração para isto, não é? Experimentem dar um pisa-calos, uma pessoa descalça, no dedo pequenino, e vocês vão ver onde é que está a consciência da pessoa. Não há dúvida nenhuma, não está no cérebro. Portanto, esta noção da construção do eu e da representação do eu no nosso modelo interno, e que tudo isto é feito numa estrutura de linguagem, é essencial para a gente perceber o potencial que a inteligência artificial hoje tem. Porque a inteligência artificial, tudo o que está a fazer até agora, que já agora, inteligência artificial de inteligência ainda não tem inteligência, não é? Quer dizer, já vai ganhando muitas capacidades, e não quer dizer que não venha a ter, mas ainda está infantil. Mas o que tem feito é explorar os trilhões de dados que a humanidade gerou desde que existe, em documentos escritos, orais, imagens, tudo, e olha para aquilo tudo e está a fazer aquilo que a gente vai fazer, é sensorizou-se tudo, começa a correlacionar coisas e começam a aparecer umas estruturas estáveis quando vai correlacionando. Ok? No fundo, muito parecido com aquilo que a gente vai fazendo quando aprende a falar. A gente ouve, vai relacionando e depois começa a dizer umas coisas, depois não bate certo, corrige. Eles estão a usar toda a nossa bruta base de dados gerada por nós, coisas boas, coisas más, coisas certas, coisas erradas, e depois está a conseguir que nós fazemos interação com isto em linguagem natural, não é com a linguagem estúpida dos informáticos, com ecrãs a ter control C, não sei o quê, em linguagem natural, que qualquer pessoa pode usar, desde que saiba falar, qualquer pessoa, compreendem? Não é preciso formação informática nenhuma. E se alguém vos quiser ensinar isso para aprender a inteligência artificial, manda-nos dar uma volta. Para usar a inteligência artificial não é preciso formação informática.
1: E no final, um conselho para a população mais idosa, os mais velhos: usem a inteligência artificial, não tenham medo, e se for preciso, peçam aos netos ajuda.
0: No caso de uma catástrofe, por exemplo, é melhor a gente saber onde é que as pessoas estão, não é verdade? E depois, não, mas é que o não sei quê falhou. Portanto, a outra questão diferente é quem é que tem direito a aceder a essa informação. Isso é completamente diferente. Mas o dar ou gerir os acessos aos dados e à informação é diferente de nós percebemos que temos que infraestruturar a nossa vida e as nossas organizações para termos a densificação de dados em tempo real que permite viver no mundo de hoje. Não fazer isso é crime, pá. É crime. Porque já há tecnologia e dinheiro para fazer isso. Muito bem. E vou terminar agora com uma recomendação. Era para os mais velhos, que eu julgava que isto tinha tudo 80 anos. Mas pronto. É dizer o seguinte, eu... Hoje falámos de outras idades, mas em particular em relação à terceira idade, que pode-se dizer, pois, estes coitados já não vale a pena. Mas não é verdade. Não é verdade. Em primeiro lugar, porque a malta toda tem curiosidade e quer saber coisas. Por exemplo, como é que se faz uma sopa de miúdos cabrito? Pronto, um tipo, antes ia à Google e tal. Agora não, um gajo chega aqui e diz... Ei, não sei o que é. Como é que se fala-me sobre miúdos cabrito? E o gajo começa a falar comigo. Faz isto, faz aquilo. Pá, vai devagar que eu não estou a perceber. Isto faz-se assim hoje, não é? A gente fala. Façam um favor, usem os vossos telefones, pá. Não hesitem. Isto não mata. Não estamos aqui a falar de eficácia e eficiência, que é preciso render mais para o governo poder ter mais dinheiro no fim do ano. Não é isso. É simplesmente para terem gozo na vida, pá. Para fazerem coisas como é que se... Por exemplo, eu tenho uns vasos de flor na minha varanda e aquilo vai abaixo e um gajo por um deles agora diz, é pá, mete café, não sei o quê, naquela coisa, é bestial. Ainda não meti, mas pronto. Mas, portanto, percam o medo, usam isso. Quem tem netos, usem-nos, chamem-nos e dizem, é pá, anda cá, usa lá isso para mim que é para eu perceber. E os gajos adoram isso, pá, adoram isso. Portanto, eu aqui não estou a falar para as organizações, estou a falar para os indivíduos, para as pessoas, para as famílias, pá. Por exemplo, hoje estávamos a ver o Hugo a criar um site, pá, para uma empresa, que cria uma plataforma para a vossa família, pá.
1: Este projeto de aplicação da inteligência artificial é o resultado de uma parceria entre a Escola Superior de Tecnologia e o Rotary Clube de Abrantes, mas que conta também com a colaboração do Agora Bairro Digital de Abrantes e das escolas secundárias da cidade. Ali Costa Santos, presidente do Rotary Clube de Abrantes, explicou a ideia da parceria e que utilizações é que podem ser feitas.
2: Esta é uma parceria que resulta de um intercâmbio e de um conjunto de vontades entre o Rotary Clube de Abrantes, que tem como lema dar de si antes pensar em si, que é um organismo que pretende disponibilizar à comunidade não só a sua atividade, o seu conhecimento, tudo aquilo que possa ser útil, numa parceria que foi feita com a Escola Superior de Tecnologia de Abrantes, que é pertença do Instituto Politécnico de Tomar. Portanto, a ideia numa primeira fase é recorrermos a especialistas, a professores da instituição, mas também a pessoas de outros organismos que vão preparar os nossos estudantes, vão dar formação aos nossos estudantes, que depois disponibilizarão essa mesma formação, esse conhecimento a grupos da comunidade que tenham interesse em desenvolver os seus projetos. Podem ser pequenos projetos, podem ser projetos de empresas, podem ser projetos de lojas, mas também na área da educação. Portanto, nós identificamos e entendemos que as áreas que mais poderão precisar deste tipo de formação é o pequeno comércio e o ensino, nomeadamente a questão de apoio aos professores, e de alguma forma juntar este conhecimento, disponibilizá-lo através dos nossos estudantes, para que possamos todos, em termos de comunidade, lidar melhor com estas ferramentas da inteligência artificial e tirar potencial de tudo isto, em vez de nos assustarmos e conseguirmos perceber, como disse o professor José Tribolé, que são ferramentas que estão ao nosso alcance e que devemos utilizá-las.
1: E é por aí mesmo que vem o professor Tribolé com esta conversa disruptiva em dizer que não tenham medo de nada disto, usem e abusem.
2: Sim,
1: é por aí.
2: Sim, claro que há obviamente questões éticas que se levantam.
1: E de regulamentação.
2: Claro, mas é preciso desmistificar e é preciso, de facto, como todas as evoluções que houve na nossa vida enquanto sociedade, há coisas que acontecem e que nós temos mais é que aproveitá-las, não é? E saber tirar o potencial e tirar partido de tudo isto, em vez de ficarmos com receio das coisas más que elas possam trazer. Há imensas coisas boas que a inteligência artificial pode fazer, que nos pode ajudar no nosso dia-a-dia, neste caso enquanto profissionais, para depois rentabilizarmos todo o nosso trabalho e no limite, se quisermos, termos mais tempo livre para fazermos as outras coisas de que nós gostamos e que são tão fundamentais para o nosso dia-a-dia.
1: Já percebi que do lado do Politécnico a expectativa é boa, pergunto do lado a quem se destina? Qual é a expectativa que vocês têm?
2: Pronto, a expectativa, nós fizemos alguns contactos ainda relativamente informais com as escolas, com os dois agrupamentos de escolas, e fomos muito bem acolhidos pelas senhoras diretoras. Esperamos que a palavra comece a passar para os professores do ensino básico e secundário. Não têm que ser especialistas, não têm que ser professores de informática, que, aliás, a ideia é exatamente o contrário, é pessoas que não estejam familiarizadas com estas tecnologias e com estas ferramentas e que possam tirar partido delas em questões muito práticas do seu dia-a-dia. E depois também os pequenos comerciantes. Nós sabemos que o bairro comercial digital já funciona muito bem, tem feito um trabalho excelente na área da digitalização e que é uma estrutura super interessante, mas nós gostaríamos também de dar o nosso contributo e tentar perceber o que é preciso, o que é que nós podemos dar para contribuir. E este contributo é enquanto Rotary Clube de Abrantes e enquanto a Escola Superior de Tecnologia de Abrantes, porque nós não podemos viver sozinhos, não é? Não, como hoje também o professor Tribolé disse, cada um de nós é um organismo em si, mas o organismo sozinho não vive. E, portanto, nós, quer no Rotary Clube, quer na Escola Superior de Tecnologia de Abrantes, e eu falo nesta dupla condição, entendemos que temos que viver em conjunto e temos que desenvolver este tipo de projetos, estas parcerias, que são fundamentais para fazermos também crescer um pouco aquilo que é a nossa sociedade.
1: A primeira conferência foi realizada esta semana, contou com três convidados, entre eles o professor José Tribolé, que veio a Abrantes dizer que a inteligência artificial não é uma ameaça, é mesmo para ser utilizada. Investigadores do Instituto Terra e Memória em Mação participaram na confirmação da mais antiga evidência de arte rupestre no noroeste europeu, datada há pelo menos 17.100 anos, identificada numa gruta no país de Gales. Foi surpreendente, pois há evidências muito antigas para a arte rupestre desta parte do mundo, muito interessante também porque abre uma nova perspectiva para a investigação naquela área em particular, onde existem mais grutas que podem guardar evidências de expressões artísticas do passado, afirmou Sara Garcês, arqueóloga e investigadora do Instituto Terra e Memória e do Instituto Politécnico de Tomar. Segundo Sara Garcês, a equipa ligada ao Instituto e ao Centro de Geociências foi responsável pela caracterização dos pigmentos e para a recolha de amostras de calcite formadas sobre as pinturas, permitindo enquadrar cronologicamente as marcas existentes na gruta. De acordo com Sara Garcês, Jorge Neves trabalha connosco em Portugal há cerca de 20 anos. Tivemos a oportunidade de analisar os pigmentos e recolher amostras para datação. Os resultados em Gales mostram evidências muito antigas para o noroeste da Europa. Os trabalhos de campo decorreram em duas campanhas realizadas entre 2023 e 2024, com cerca de uma semana de duração cada, mas os resultados da investigação só foram divulgados esta semana através de um artigo científico publicado pela revista Quaternary, uma revista da especialidade. A Feira do Livro de Tomar arranca hoje, assinala 125 anos do nascimento de Fernando Lopes Graça, com a apresentação de dois livros sobre o compositor tomarense, num programa que junta literatura, oficinas, música e divulgação científica. A 16ª edição do certame, que decorre até 14 de junho, no Complexo Cultural da Levada, recebe nomes como Rui Zinco, Marco Neves, Fernando Pinto Amaral, José Gameiro, Miguel Miranda e Inês Falafogo, num programa que inclui apresentações de livros, conversas com autores e atividades para diferentes públicos e na qual a evocação de Lopes Graça assume particular destaque. A Praia Fluvial de Constância vai dar início à sua época balnear amanhã, dia 6 de junho, localizada junto à margem esquerda do rio Zêzere. A Praia Fluvial de Constância é conhecida pela excelente qualidade da sua água. A praia dispõe de uma área de areia com 3.500 metros quadrados, permitindo uma ocupação máxima de 350 pessoas. A Praia Fluvial disponibiliza diversas comodidades para garantir conforto dos seus visitantes, nomeadamente chuveiros, lava-pés, chapéus de sol e uma pérgola para sombra. A época balnear de Constância decorre entre o dia 6 de junho e o dia 6 de setembro. Digo-lhe agora que a seleção portuguesa faz hoje o último treino, antes do particular de amanhã sábado com o Chile, naquele que será o primeiro teste do estágio para o Mundial 2026 de futebol, que vai decorrer nos Estados Unidos, Canadá e México. Ontem o selecionador Roberto Martínez não contou no treino com Mateus Nunes, que teve uma indisposição, e João Félix fez trabalho específico de ginásio. Os dois jogadores já deverão participar na sessão de hoje e, em princípio, não estarão em dúvida para o duelo com o Chile. O Portugal-Chile está agendado para este sábado, 18 horas e 45 minutos, no Estádio Nacional. A arbitragem é de Luca Zuferli. Agora, a opinião, às sextas-feiras, a Internacional tem a assinatura e voz de Tiago André Lopes.
3: Olá, caros ouvintes. No dia 1 de junho de 2026, a Etiópia foi a eleições gerais para eleger os 547 deputados que fariam a composição do Parlamento Etíope, conhecido como a Casa dos Representantes do Povo. O Parlamento da Etiópia tem 547 deputados, sendo assim necessário alcançar 274 mandatos para se ter maioria e assim conseguir governar o país, que se vê abraços não só com questões internas, como a questão dos Oromo ou a questão na região de Amara, mas também do embate entre a Etiópia e a vizinha Eritreia, entre a Etiópia e a Somália, e o embate ainda mais sério entre a Etiópia e o Egito por causa do projeto da grande barragem construída recentemente. Meia semana após o escrutínio que teve lugar na Etiópia, continuamos sem ter um único resultado oficial. A única certeza que temos até o momento é que a eleição foi parada, quer na região da Oromia, quer na região da Amara. Oromia, onde se travou a Guerra dos Trigai, Amara, onde tem havido uma insurgência dos Fano, um outro grupo étnico que tem tentado ganhar o direito à autonomia ou à soberania plena. Nestas duas regiões, a eleição foi parada no dia da eleição, porque entendeu a Comissão Nacional de Eleições da Etiópia que não havia condições de segurança para a eleição avançar. Para além disso, há também indicação de que poderão haver resultados a partir do dia 11 de junho, mas o facto é que 11 dias para contar resultados de uma eleição parcial não são um bom indicador daquilo que poderemos esperar desta eleição. Até porque a eleição de junho de 2021 ficou marcada por uma série de actos que põem em causa a validade do processo legislativo e eleitoral que na altura teve lugar logo a seguir à pandemia por Covid-19. Em 2021, o Partido da Prosperidade, o Partido do Governo e também do Presidente da Etiópia, conseguiu 89% da votação, que se traduziu em 457 de 547 lugares disponíveis, ou seja, ficaram a sobrar 90 lugares, e desses 90, 74 lugares ficaram vagos, porque não foi possível também na altura, tal como agora em 2026, realizar uma eleição completa, abrangente e que tivesse em conta toda a totalidade do território da Etiópia. O partido da oposição com mais deputados eleitos foi o Movimento Nacional de Amara, que elegeu 5 deputados apenas, sendo sucedido pelo Partido da Justiça Social da Etiópia, 4 deputados, e pelos 2 deputados do Partido Democrático do Povo, GDAO, sendo depois seguido por uma série de pequenos partidos que tiveram apenas um deputado eleito. A eleição de 2026 pretendia reenergizar o sistema político-partidário da Etiópia. Parece que não irá conseguir fazer essa reenergização do mesmo, uma vez que o atraso nos resultados e a probabilidade altíssima do Partido da Prosperidade do presidente Abiy Ahmed voltar a conquistar uma super maioria em sede parlamentar parece agora altamente prováveis, o que põe de resto em causa a necessidade de ter eleições que ciclicamente produzem maiorias demasiado robustas para serem consideradas democráticas. A instabilidade étnica que a Etiópia ainda vive, com vários grupos a reclamarem direitos à autonomia ou direito à soberania, prova que as eleições não devem acontecer a não ser que exista um ambiente de sociedade civil heterogénea, mas com capacidade de entender que as eleições são um jogo de conquista e perda de poder. O uso das eleições apenas para legitimar certas elites políticas à frente de um partido e para fazer uma fachada de modo a que estas elites políticas não sejam excluídas do sistema internacional é uma das razões pelas quais a democracia parece estar a ser minada por dentro. Eu volto na próxima semana.
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1: Para fechar esta edição, vou dizer-lhe que este fim de semana haverá uma ligeira subida das temperaturas, em especial das mínimas, que se devem manter na próxima semana, de acordo com as previsões do Instituto Português do Mar e da Atmosfera. Haverá uma subida geral da temperatura, mas é esperado céu muito nublado no norte e centro do país, com a possibilidade de chuva fraca ou chuvisco ao final da manhã de sábado. Domingo, o céu estará, sobretudo, pouco nublado ou limpo e será um dia ainda mais quente. As temperaturas mínimas deverão rondar entre os 13 e 19 graus, enquanto as máximas deverão oscilar entre os 22 e os 34 graus, dependendo da região de Portugal continental. É tudo quanto a notícias, desejo-lhe a continuação de uma ótima sexta-feira, bom fim de semana, boa tarde.
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0: Muito boa tarde, eu sou a Anabela Maia e estou aqui a dar-lhe música até às 14h.
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0: Juntos até às 14 horas, aqui na sua rádio, ouvir as melhores músicas.

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0: Muito boa tarde. Todas as suas músicas preferidas passam na Antena Livre até às 14 horas.
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0: E assim vai acontecendo na sua hora de almoço, ao som de grandes canções na rádio como você gosta.
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8: 24 graus é o que marca o nosso termómetro neste momento.
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8: Passam 4 minutos das 14. 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

0: 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Muito boa tarde. Convido a continuar desse lado, bem ligado com a sua rádio. É que por aqui vão passando todas as suas músicas preferidas.
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0: Agora o relógio já marca 25 minutos depois das 2 da tarde.

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2: Faltam agora 14 minutos para a hora certa. 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

0: Estamos a chegar às 3 da tarde, só faltam 3 minutos. Eu sou o Carlos Aparício e desejo-lhe um ótimo dia. Volto depois das 3, até já.
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1: Olá, caros ouvintes. No dia 1 de junho de 2026, a Etiópia foi a eleições gerais para eleger os 547 deputados que fariam a composição do Parlamento Etíope, conhecido como a Casa dos Representantes do Povo. O Parlamento Etiópia tem 547 deputados, sendo assim necessário alcançar 274 mandatos para se ter maioria e assim conseguir governar o país, que se vê abraços não só com questões internas, como a questão dos Oromo ou a questão na região de Amara, mas também do embate entre a Etiópia e a vizinha Eritreia, entre a Etiópia e a Somália, e o embate ainda mais sério entre a Etiópia e o Egito por causa do projeto da grande barragem construída recentemente. Meia semana após o escrutínio que teve lugar na Etiópia, continuamos sem ter um único resultado oficial. A única certeza que temos até o momento é que a eleição foi parada quer na região da Oromia, quer na região da Amara. Oromia, onde se travou a Guerra dos Trigai, Amara, onde tem havido uma insurgência dos Fano, um outro grupo étnico que tem tentado ganhar o direito à autonomia ou à soberania plena. Nestas duas regiões, a eleição foi parada no dia da eleição, porque entendeu a Comissão Nacional de Eleições da Etiópia que não havia condições de segurança para a eleição avançar. Para além disso, há também indicação de que poderão haver resultados a partir do dia 11 de junho, mas o facto é que 11 dias para contar resultados de uma eleição parcial não são um bom indicador daquilo que poderemos esperar desta eleição. Até porque a eleição de junho de 2021 ficou marcada por uma série de actos que põem em causa a validade do processo legislativo e eleitoral que na altura teve lugar logo a seguir à pandemia por Covid-19. Em 2021, o Partido da Prosperidade, o Partido do Governo e também do Presidente da Etiópia, conseguiu 89% da votação, que se traduziu em 457 de 547 lugares disponíveis, ou seja, ficaram a sobrar 90 lugares, e desses 90, 74 lugares ficaram vagos, porque não foi possível também na altura, tal como agora em 2026, realizar uma eleição completa, abrangente, e que tivesse em conta toda a totalidade do território da Etiópia. O partido da oposição com mais deputados eleitos foi o Movimento Nacional de Amara, que elegeu 5 deputados apenas, sendo sucedido pelo Partido da Justiça Social da Etiópia, 4 deputados, e pelos 2 deputados do Partido Democrático do Povo, GDAO, sendo depois seguido por uma série de pequenos partidos que tiveram apenas um deputado eleito. A eleição de 2026 pretendia reenergizar o sistema político-partidário de Etiópia. Parece que não irá conseguir fazer essa reenergização do mesmo, uma vez que o atraso nos resultados e a probabilidade altíssima do Partido da Prosperidade do presidente Abiy Ahmed voltar a conquistar uma super maioria em sede parlamentar parece agora altamente prováveis, o que põe de resto em causa a necessidade de ter eleições que ciclicamente produzem maiorias demasiado robustas para serem consideradas democráticas. A instabilidade étnica que a Etiópia ainda vive, com vários grupos a reclamarem direitos à autonomia ou direito à soberania, prova que as eleições não devem acontecer a não ser que exista um ambiente de sociedade civil heterogénea, mas com capacidade de entender que as eleições são um jogo de conquista e perda de poder. O uso das eleições apenas para legitimar certas elites políticas à frente de um partido e para fazer uma fachada de modo a que estas elites políticas não sejam excluídas do sistema internacional é uma das razões pelas quais a democracia parece estar a ser minada por dentro. Eu volto na próxima semana.
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9: neste momento estão 25 graus.
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9: Tudo posto para mais uma hora de música aqui na Antena Livre. Eu sou o Carlos Aparício e olha que ainda vai levar comigo até às 17. Agora passam 9 minutos das 15 nesta tarde de sexta-feira.

0: Tarde de sexta-feira, com o fim de semana à porta e também com todas as músicas que mais gosta de ouvir. Neste momento são 3 horas e 22 minutos e você está a ouvir a Antena Livre, a rádio como você gosta.
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0: 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Muito boa tarde. Passam agora 25 minutos das 3.

0: 16 minutos para as 4, boa tarde. 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
4: Muito boa tarde, faltam 13 minutos para as 4 da tarde e na sua rádio as melhores músicas não param de tocar. Onde quer que esteja com a Antena Livre, tenha uma ótima tarde.

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1: Mais ou menos à hora certa, como sempre, a informação na Antena Livre para ouvir já a seguir. Boa tarde.
2: Informação com o jornalista Jerónimo Belo Jorge.
3: Portugal é dos países europeus com menos emissões de gases com efeito estufa por habitante, mas também dos que produz mais energias renováveis. No entanto, o desempenho é estragado pela forte dependência dos automóveis. Os dados são sistematizados e divulgados pela Fundação Francisco Manuel dos Santos através da base de dados PORDATA e são divulgados no Dia do Ambiente, que se assinala esta sexta-feira no mundo, onde é preciso reduzir as emissões de gases com efeito estufa, pelos quais os transportes são um dos principais responsáveis e em Portugal o principal. O país rendeu-se ao automóvel de 1990 para 2023, o uso de transportes públicos diminuiu 29% para 12% e o uso do carro passou de 72% para 88%. Também o Conselho Português para a Saúde e Ambiente defendeu uma resposta transversal que integre políticas sanitárias e ambientais, sublinhando que as duas áreas ignoram-se mutuamente há demasiado tempo. Na data que se assinala o Dia Mundial do Ambiente, este Conselho voltou a alertar para o impacto na saúde do aumento das temperaturas, das ondas de calor, dos incêndios, da subida do nível do mar e da poluição atmosférica, assim como a maior frequência de fenómenos climáticos extremos. Sublinhando a estreita relação entre saúde e ambiente, o Conselho defendeu a necessidade de uma resposta integrada, capaz de aproximar as duas áreas no âmbito das políticas públicas. No Dia Mundial do Ambiente, a GNR, através do Serviço de Proteção da Natureza e do Ambiente, explica que desenvolve diariamente ações de vigilância, fiscalização, prevenção e investigação em todo o território nacional, contribuindo para a proteção da natureza e para a promoção de uma cultura de responsabilidade ambiental. No ano de 2025, a atuação da Guarda traduziu-se na elaboração de 6.798 processos de crime e no levantamento de 20.535 autos de contraordenação em matéria ambiental. Paralelamente, foram desenvolvidas ainda mais de 6.000 ações de sensibilização e informação ambiental, que contaram com a participação de 112.974 pessoas. Ainda a GNR dá conta da participação de cidadãos que assume igual papel fundamental na detecção precoce de situações lesivas para o ambiente e proteção do território. Neste âmbito, a linha SOS Ambiente e Território recebeu durante o ano de 2025 mais de 15 mil denúncias. O Rotary Clube de Abrantes e a Escola Superior de Tecnologia, também de Abrantes, firmaram uma parceria para ajudar grupos da comunidade, empresas ou lojas a usar a inteligência artificial. Ali Costa Santos, presidente do Rotary Clube de Abrantes, explicou esta ideia, esta parceria, que conta com docentes do Politécnico de Tomar, mas também com especialistas convidados para virem a Abrantes falar do tema inteligência artificial.
4: A ideia, numa primeira fase, é recorrermos a especialistas, a professores da instituição, mas também a pessoas de outros organismos, que vão preparar os nossos estudantes, vão dar formação aos nossos estudantes, que depois disponibilizarão essa mesma formação, esse conhecimento, a grupos da comunidade que tenham interesse em desenvolver os seus projetos. Podem ser pequenos projetos, podem ser projetos de empresas, podem ser projetos de lojas, mas também na área da educação. Portanto, nós identificamos e entendemos que as áreas que mais poderão precisar deste tipo de formação é o pequeno comércio e o ensino, nomeadamente a questão de apoio aos professores, e de alguma forma juntar este conhecimento, disponibilizá-lo através dos nossos estudantes, para que possamos todos, em termos de comunidade, lidar melhor com estas ferramentas da inteligência artificial e tirar potencial de tudo isto, em vez de nos assustarmos e conseguirmos perceber, como disse o professor José Tribolé, que são ferramentas que estão ao nosso alcance e que devemos utilizar.
3: A primeira conferência foi realizada esta semana, contou com três convidados, entre eles o professor José Tribolé, que veio a Abrantes dizer que a inteligência artificial não é uma ameaça, é mesmo para ser utilizada. Investigadores do Instituto Terra Memória em Mação participaram na confirmação da mais antiga evidência de arte rupestre no noroeste da Europa, datada de há pelo menos 17.100 anos, identificada numa gruta de Gales, confirmou fonte da equipa. Foi surpreendente, pois há evidências muito antigas para a arte rupestre nesta parte do mundo, muito interessante também, porque abre uma nova perspectiva para a investigação naquela área em particular, onde existem mais grutas que podem ainda guardar evidências de expressões artísticas do passado, afirmou Sara Garcês, arqueóloga e investigadora do Instituto Terra e Memória e do Politécnico de Tomar. De acordo com Sara Garcês, a equipa ligada ao ITM, IPT e Centro de Geociências foi responsável pela caracterização dos pigmentos e pela recolha de amostras de calcite formadas naturalmente sobre as pinturas, permitindo enquadrar cronologicamente as marcas existentes na gruta. O Presidente da República felicitou Francisco André e Sofia Moreira de Sousa, escolhidos como embaixadores da União Europeia para a Albânia e Brasil, considerando da maior importância a presença de portugueses no Serviço Europeu de Ação Externa. A União Europeia e o reforço do seu papel, também como ator global, constitui uma prioridade para Portugal, acrescentou na nota o Presidente da República. A chefe da diplomacia da União Europeia, Kaya Kallas, anunciou ontem a escolha de 33 embaixadores do Bloco para outros países, incluindo os portugueses, Sofia Moreira de Sousa para a Albânia e Francisco André para o Brasil. A seleção portuguesa faz hoje o último treino antes de participar no sábado com o Chile, naquele que será o primeiro teste do estágio para o Mundial de 2026 de futebol, que vai acontecer na América do Norte, nos Estados Unidos, no Canadá e no México. Ontem o selecionador Roberto Martínez não contou no treino com Mateus Nunes, que teve uma indisposição, e com João Félix, que fez trabalho específico de ginásio. Os dois jogadores já deverão participar na sessão de hoje. Em princípio, não estão em dúvida para o duelo com o Chile. O Portugal-Chile está agendado para as 18h45 deste sábado, no Estádio Nacional, terá a arbitragem do italiano Luca Zuffelli.
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2: 24 graus é o que marca o nosso termómetro neste momento.
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2: Espero que esta tarde esteja a ser um espetáculo, sempre claro, ao som das músicas da rádio como você gosta. Eu sou o Carlos Aparício, estou de regresso para mais uma hora de música, agora que passam 12 minutos das 4 da tarde.
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0: E diga lá que escolher a Antena Livre para passar esta tarde consigo não foi a melhor opção. É claro que foi. É que por aqui passam todas as suas músicas favoritas. 4 horas, 20 minutos.
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2: Vamos saber o que prevê o Instituto Português do Mar e da Atmosfera para sábado, dia 6 de junho. As previsões são de céu geralmente pouco nublado, apresentando-se, no entanto, muito nublado nas regiões norte e centro, em especial no litoral, e até ao fim da manhã. Há a possibilidade de ocorrência de períodos de chuva fraca ou chuvisco no litoral norte e centro até ao fim da manhã, e o vento deverá ser fraco a moderado de noroeste, soprando por vezes fortes até 40 km/h nas terras altas até ao início da manhã e rodando temporariamente para sudoeste no sotavento algarvio durante a tarde. Prevê-se pequena subida da temperatura. As máximas previstas são de 22 graus para o Porto, 25 para Vila de Rei, 26 para Coimbra, 27 para Mação, Sardual, Tomar, Torres Novas e Vila Nova da Barquinha, 28 para Lisboa, Abrantes, Constância e Entroncamento e 29 de temperatura máxima esperam-se para Santarém e também para Faro.
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0: 25 minutos depois das 4. Muito boa tarde. Excelente sexta-feira.

0: E agora já só faltam 19 minutos para a hora certa.
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3: E nesta tarde de sexta-feira já só faltam 16 minutos para as 5 da tarde.

0: 16h58, 2 minutos apenas para terminar esta edição de sexta-feira. Vem aí o fim de semana, votos de que o passe na melhor maneira possível. Eu estou de regresso na segunda-feira, logo a partir das 2 da tarde. Votos de um excelente fim de semana, boa tarde, resto de uma excelente sexta-feira.
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10: 23 graus neste momento.
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12: 5 horas, 5 minutos.

0: É espetacular ouvir estas músicas, não é?
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0: E por aqui as melhores músicas não param de tocar.

0: boa tarde. 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Vai ser bom ter notícias suas.
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0: Muito boa tarde com a Antena Livre em 89.7 FM para toda a região do Médio Tejo e Alto Alentejo, mas também em qualquer parte do mundo, em antenalivre.pt. Por isso, onde quer que esteja, já sabe que aqui pode sempre ouvir grandes canções.

0: Estamos agora a 4 minutos das 6. Fique atento às notícias. Até já.
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Já cruzámos as 6 da tarde, agora é tempo de notícias.

0: começar, seja bem-vindo em desenvolvimento já a seguir. Em Dia Mundial do Ambiente, Portugal é dos países europeus com menos emissões de gases por habitante, também dos que produz mais energias renováveis, mas depois o desempenho é estragado pela dependência dos automóveis. O Rotary Club de Abrantes e a Escola Superior de Tecnologia criaram parceria para ajudar a comunidade com a inteligência artificial. O Estádio Municipal de Abrantes assinala hoje 25 anos. As comemorações são no domingo. Vila de Rei com alteração orçamental por causa das verbas relativas à tempestade Christine. Opinião às sextas-feiras é internacional e todas as semanas tem a assinatura e a voz de Tiago André Lopes. O desenvolvimento vem já a seguir. Fique por aí. Tenha uma boa tarde.
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0: Viva, boa tarde, seja bem-vindo. Faz hoje 25 anos que o Estádio Municipal de Abrantes foi inaugurado. 5 de junho de 2001, o então titular da pasta do Desporto e da Juventude, o ministro José Lelo, inaugurava o Estádio Municipal de Abrantes. O edifício de apoio ficou preparado com os mais modernos equipamentos ao serviço dos desportistas e população em geral, como sala de squash, duas saunas, uma sala de reabilitação e musculação, balneários, posto médico, auditório, cabinas e uma sala de imprensa e bar. O ponto alto da inauguração, para além de paraquedismo, homenagem aos desportistas com resultados de relevo no ano 2000, foi mesmo o jogo de futebol de estreia do novo campo, em que Portugal defrontou o Chipre na fase de qualificação para o Campeonato da Europa de Sub-21. A seleção das esquinas, na altura treinada por Agostinho Oliveira, ganhou por 7-0, brindando os cerca de 7 mil espectadores com uma exibição de luxo. Segundo o município, em 25 anos, o equipamento conta com 1 milhão e 500 mil utilizações, nas suas mais variadas vertentes. Os 25 anos do Estádio Municipal de Abrantes vão ser assinalados domingo às 4 da tarde, com a abertura de uma exposição evocativa deste quarto de século, e depois às 17 horas será o encerramento do 20º torneio interconselhio de escolinhas de futebol. Portugal é dos países europeus com menos emissões de gases com efeito de estufa por habitante e também dos que produz mais energias renováveis, mas o seu desempenho ambiental é estragado pela forte dependência dos automóveis. Jornalista Patrícia Seixas.
2: Os dados são sistematizados e divulgados pela Fundação Francisco Manuel dos Santos através da base de estatísticas por data e são divulgados a propósito do Dia Mundial do Ambiente, que hoje se comemora. Num dia onde é preciso reduzir as emissões de GEE, pelos quais os transportes são um dos principais responsáveis, em Portugal é o principal, o país rendeu-se ao automóvel de 1990 para 2023. O uso de transportes públicos diminuiu de 29% para 12% e o uso de carro passou de 72% para 88%. Portugal passou de quinto país onde menos se viajava de carro para o topo da tabela. Passou de quarto país que mais usava o comboio para o quarto que menos o usa. E passou de quinto país que mais usava autocarros para o quarto país que menos os usa, entre 17 países europeus com dados disponíveis. Se no retrato ambiental Portugal apresenta alguns bons indicadores, o cômputo geral fica manchado pela dependência dos automóveis. Dados de 2023 indicam que 82,2% dos quilómetros percorridos por passageiros são feitos de carro, o terceiro valor mais elevado da União Europeia. Já os quilómetros percorridos por quem viaja de autocarro representam só 7,5% e de comboio 4,2%, metade da média europeia. De 1990 para 2024, o parque automóvel em Portugal mais do que triplicou e passou de um carro por cada 5 pessoas para um carro para cada 2 pessoas. Outro dado ainda sobre automóveis indica que em 2024 se venderam em Portugal mais de 40 mil novos carros elétricos, 20% do total e acima da média europeia, 13,5%. Na Dinamarca, mais de metade dos carros novos eram elétricos. Apesar dos números sobre carros elétricos, a verdade é que os transportes são responsáveis por 34,4% das emissões. emissões, dados de 2024, o quarto valor mais elevado da União Europeia, com cerca de 20% das emissões nacionais associadas à combustão de gasolina e gasóleo do parque automóvel. Os dados agora divulgados pela Pordata indicam que, ainda que Portugal seja o terceiro país com menos emissões per capita, só superado pela Suécia e Malta, entre 1990 e 2024, o país foi o terceiro que menos reduziu emissões. Todos os países da União Europeia reduziram emissões. Outros dados agora divulgados indicam que em 2024, em Portugal, o consumo final de energia por famílias, indústria e transportes teve como principais fontes os produtos petrolíferos, 42,9%, a eletricidade, 26,4%, as renováveis, 19,5% e o gás natural, em 10,2%. No consumo de energia renovável, Portugal está em sexto lugar na União Europeia e acima da média europeia. As famílias portuguesas pesam menos no consumo de energia do que a média europeia. Segundo os números, dependem sobretudo da eletricidade da rede, 43,2%, e de fontes renováveis, com 36,7%, e a média europeia depende sobretudo do gás natural, 29,7%, e da eletricidade, em 26,6%. Portugal está entre os quatro países da União Europeia, onde mais de 95% da energia produzida teve origem em fontes renováveis. O Dia Mundial do Ambiente centra-se este ano nas alterações climáticas, com o Azerbaijão a receber as celebrações a nível global. A data relaciona-se com o 5 de junho de 1974, quando começou a Conferência das Nações Unidas sobre o Meio Ambiente Humano, Conferência de Estocolmo, a primeira grande reunião da ONU sobre o ambiente.
0: Entretanto, o Conselho Português para a Saúde e Ambiente defendeu uma resposta transversal que integre as políticas sanitárias e ambientais, sublinhando que as duas áreas ignoram-se mutuamente há demasiado tempo. Na data em que se assinala o Dia Mundial do Ambiente, o Conselho Português para a Saúde e Ambiente voltou a alertar para o impacto da saúde, do aumento das temperaturas, das ondas de calor, dos incêndios, da subida do nível do mar, da poluição atmosférica e da maior frequência de fenómenos climáticos extremos. Sublinhando a estreita relação entre saúde e ambiente, o Conselho defendeu a necessidade de uma resposta integrada, capaz de aproximar as duas áreas no âmbito das políticas públicas. Durante demasiado tempo, as políticas ambientais ignoraram a saúde e as políticas da saúde ignoraram o ambiente. Neste Dia Mundial do Ambiente, a GNR, através do seu Serviço de Proteção de Natureza e Ambiente, conhecido por SEPNA, explica que desenvolve diariamente ações de vigilância, fiscalização, prevenção e investigação em todo o território nacional, contribuindo para a proteção da natureza e para a promoção de uma cultura de responsabilidade ambiental. No ano de 2025, a atuação da Guarda traduziu-se na elaboração de 6.798 processos-crime e no levantamento de 20.535 autos de contraordenação em matéria ambiental. Paralelamente, foram desenvolvidas 6.196 ações de sensibilização e informação ambiental que contaram com a participação de 112 mil pessoas. A GNR deu conta ainda que a participação dos cidadãos assume igualmente um papel fundamental na detecção precoce de situações lesivas para o ambiente e na proteção do território. Neste âmbito, a linha SOS Ambiente e Território recebeu durante o ano de 2025 um total de mais de 15 mil denúncias, refletindo uma crescente sensibilização da sociedade para questões ambientais e uma maior colaboração com as autoridades. A 30 de julho, a Terra esgota os seus recursos naturais. É o chamado Dia da Sobrecarga Ecológica do Planeta, data a partir da qual a humanidade passa a viver a crédito depois de esgotar os recursos naturais da Terra para este ano. A sobrecarga do planeta começa a 30 de julho, poucos dias mais tarde do que em 2025, quando a data se assinalou a 24 de julho, segundo dados da Organização Internacional Global Footprint Network. Portugal assinou a 7 de maio o seu dia de sobrecarga, dois dias mais tarde do que em 2025. A organização explica que a aparente data mais tardia para esgotar os recursos da Terra este ano tem por base a revisão dos dados usados para calcular o dia da sobrecarga, que leva a recalcular também os dados de anos anteriores. Vila de Rei aprovou uma alteração ao seu orçamento, o motivo, o facto de já terem recebido apoios relativos a prejuízos provocados pela tempestade Christine. A explicação é feita por Paulo César Luís, o Presidente da Câmara Municipal de Vila de Rei, foi feita na reunião do Executivo Municipal desta manhã.
3: Emitiu um despacho para alterar o orçamento e as grandes opções do plano, porque, considerando que para a submissão das candidaturas ao Portugal 2030, das empreitadas da eficiência energética do campo desportivo municipal e da piscina municipal, é necessário o cabimento dos respectivos procedimentos de despesa, sendo necessário reforçar as respectivas rubricas, quer da receita, porque vão ser alvos de uma candidatura, quer da despesa, para se poder pagar a obra. Considerando a aprovação pelo Fundo Ambiental do financiamento para projetos de transformação da paisagem dos territórios de floresta vulneráveis, nos concelhos afetados pela tempestade Christine, e com as operações integradas de gestão da paisagem 2.0 e as áreas integradas de gestão da paisagem 2.0 aprovadas no valor de 363.978 euros, é possível reforçar as rubricas da receita e das despesas nos respectivos valores. Neste sentido, aprovei eu a sexta alteração ao orçamento e às grandes opções do plano de 2026, nos termos da delegação de competências aprovada pela Câmara Municipal de Vila de Rei no dia 3/11/2025. Basicamente, nós vamos ter dinheiro a entrar, que justifica também aquilo que pode sair, em duas vertentes: as empreitadas de eficiência energética de duas infraestruturas que vão ser financiadas, e assim já podemos colocar o dinheiro para se poder pagar a obra, e ao mesmo tempo um conjunto de apoios para a gestão da floresta nos territórios afetados pela tempestade Christine, nomeadamente os trabalhos florestais que precisam de ser recuperados, a madeira caída que é preciso sair e retirar também, um conjunto de operações na floresta, em que o Governo já transferiu algum dinheiro para nós, e isso significa que temos que alterar o orçamento, porque quando fizemos o orçamento não contávamos com este dinheiro, porque não contávamos também com os efeitos da Christine. Dizer-vos que está lançada a alteração procedimental para se avançar com uma obra, com duas obras de eficiência energética, seja no campo de jogos, seja na piscina, obras que já estavam previstas já há algum tempo, e que julgo que estamos em condições de as lançar. Tal e qual, como já tinha dito anteriormente, aquilo que são os efeitos de tempestade Christine não colocam em causa nada daquilo que era o nosso projeto e aquilo que são os compromissos que nós tínhamos assumido. Estas empreitadas estavam assumidas e vamos realizá-las, porque a nossa saúde financeira assim o permitem, e não vamos deixar fugir a oportunidade de ter essas duas obras financiadas, vão traduzir em ganhos de eficiência energética, ou seja, baixar as nossas contas energéticas e tornar o município ainda mais eficiente no que diz respeito aos nossos custos de manutenção destas infraestruturas.
0: Há também a lamentar uma morte, um habitante de Vilar de Ruivo, que tinha sido hospitalizado.

0: empresas ou lojas a usar a inteligência artificial. A primeira atividade foi a conferência Inteligência Artificial, Usos, Impactos e Desafios, um momento para dar início ao projeto no qual estudantes da escola, do IPT, devidamente acompanhados por docentes e especialistas na área, vão preparar ações de formação destinadas a elementos da comunidade. José Tribolé, professor do Instituto Superior Técnico, encerrou a conferência na esta e depois participou à noite num jantar-palestra para elementos do Rotary Clube de Abrantes sobre, naturalmente, inteligência artificial. Começou por introduzir o tema com a introdução do mecanismo mais complexo que existe ao cimo da Terra, o supercomputador que é o ser humano.
1: A linguagem que nós temos suporta o nosso modelo de realidade. Nós usamos verbos para designar as ações que nós exercemos ou que são exercidas sobre as coisas, os nomes, e que mudam o estado dos nomes. Por exemplo, contratei o João. O João antes não estava contratado, eu contratei e ficou contratado, mudou o estado. Não é? Porquê é que é tão importante isto? Porque nós somos verdadeiros computadores biológicos. Nós somos umas máquinas do caraças. Este máquinas não é depreciativo, porque não se compara com nenhuma máquina que a gente tem na Terra, a não ser a vida. Somos umas máquinas impressionantes. O nosso processamento interno de informação é um processamento bioquímico, biológico, trilhões, quadrilhões de vezes mais complexo do que a gente hoje tem nos computadores, mesmo quânticos. E que nós ainda não fazemos a mínima ideia como é que isto funciona. Muito bem. No meio disto tudo, esta bolinha que se vai desenvolvendo, e que é uma pessoa, é uma criança, vai dentro, fazer disparates e tal, vai dizendo umas coisas, e depois há um dia em que um gajo diz assim: "Oh mãe, eu quero..." É o momento em que o eu se emancipa. Eu. O eu é uma completa ilusão. O eu não existe em valor absoluto. Existe dentro da cabeça de cada um de nós, no nosso modelo mental. Eu. Mas não existe em absoluto. Sabem porquê? Porque a vida só existe em rede. Não há vida isolada. Não é impossível. Faça uma experiência. Eu agarro aqui na áurea, ponho uma campana lá aqui dentro, tiro-lhe o oxigênio, acabou a áurea. Não, o que quer dizer? Nós só existimos em interação permanente com o universo, pá, e com os outros.
0: Depois das suas explicações de como a inteligência artificial funciona como ser humano e vai ganhando consciência e acumulando informação, depois deu indicações para usar a inteligência artificial. Não é preciso ser técnico de informática, qualquer pessoa pode utilizá-la.
1: O eu é aquela fronteira entre aquilo que eu não preciso de usar instrumentos de controle interno, externo, comunicação externa, para que suceda alguma coisa. Portanto, uso o meu mecanismo interno, que já agora, isto é um mecanismo feito em inúmeros sistemas, pá. Quando a gente diz a consciência está no cérebro, é tudo parvo da cabeça. Eu tenho uma demonstração para isto, não é? Experimentem dar um pisa-calos numa pessoa descalça, no dedo pequenino, e vocês vão ver onde é que está a consciência da pessoa. Não há dúvida nenhuma, não está no cérebro. Portanto, esta noção da construção do eu e da representação do eu no nosso modelo interno, e que tudo isto é feito numa estrutura de linguagem, é essencial para a gente perceber o potencial que a inteligência artificial hoje tem. Porque a inteligência artificial, tudo o que está a fazer até agora, que já agora, inteligência artificial, de inteligência, ainda não tem inteligência. Não é? Quer dizer, já vai ganhando muitas capacidades, e não quer dizer que não venha a ter. Mas ainda está infantil. Mas o que tem feito é explorar os trilhões de dados que a humanidade gerou, desde que existe, em documentos escritos, orais, imagens, tudo. E olha para aquilo tudo e está a fazer aquilo que a gente vai fazer. É... sensorizou-se tudo, começa a correlacionar coisas e começam a aparecer umas estruturas estáveis quando vai correlacionando.

0: Ok? No fundo, muito parecido com aquilo que a gente vai fazendo quando aprende a falar. A gente ouve, vai relacionando e depois começa a dizer umas coisas, depois não bate certo, corrige. Eles estão a usar toda a nossa bruta base de dados gerada por nós, coisas boas, coisas más, coisas certas, coisas erradas, e depois está a conseguir que nós fazemos interação com isto em linguagem natural, não é com a linguagem estúpida dos informáticos, com ecrãs a ter control C, não sei o quê, em linguagem natural, que qualquer pessoa pode usar, desde que saiba falar. Qualquer pessoa, compreendem? Não é preciso formação informática nenhuma. E se alguém vos quiser ensinar isso para aprender a inteligência artificial, manda-nos dar uma volta. Para usar a inteligência artificial, não é preciso formação informática.
1: E no final, um conselho para a população mais idosa, os mais velhos: usem a inteligência artificial, não tenham medo e, se for preciso, peçam aos netos ajuda.
0: No caso de uma catástrofe, por exemplo, é melhor a gente saber onde é que as pessoas estão, não é verdade? E depois, não, mas é que o não sei o quê falhou. Portanto, outra questão diferente é quem é que tem direito a aceder a essa informação. Isso é completamente diferente. Mas o dar ou gerir os acessos aos dados e à informação é diferente de nós percebermos que temos que infraestruturar a nossa vida e as nossas organizações para termos a densificação de dados em tempo real que permite viver no mundo de hoje. Não fazer isso é crime, pá. É crime. Porque já há tecnologia e dinheiro para fazer isso. Muito bem. E vou terminar agora com uma recomendação. Era para os mais velhos, que eu julgava que isto tinha tudo 80 anos. Mas pronto. Quero dizer o seguinte. Hoje falámos de outras idades, mas em particular em relação à terceira idade, que pode-se dizer, pois, estes coitados já não vale a pena. Mas não é verdade. Não é verdade. Em primeiro lugar, porque a malta toda tem curiosidade e quer saber coisas. Por exemplo, como é que se faz uma sopa de miúdos cabrito? Pronto, um tipo, antes ia à Google e tal. Agora não, um gajo chega aqui e diz: ei, não sei o que, como é que se faz uma sopa de miúdos cabrito? E o gajo começa a falar comigo: faz isto, faz aquilo, pá, vai devagar que eu não estou a perceber. Isto faz-se assim hoje, não é? A gente fala. Façam um favor, usem os vossos telefones, pá. Não hesitem, isto não mata. Não estamos aqui a falar de eficácia e eficiência, que é preciso render mais para o governo poder ter mais dinheiro no fim do ano. Não é isso. É simplesmente para terem gozo na vida, pá, para fazerem coisas como é que se... Por exemplo, eu tenho uns vasos de flor na minha varanda e aquilo vai abaixo. E um gajo por um deles agora diz: é pá, mete café, não sei o quê, naquela coisa. É bestial. Ainda não meti, mas pronto. Mas, portanto, perca o medo. Percam medo, usam isso. Quem tem netos, usem-nos. Chamem-nos e dizem: é pá, anda cá, usa lá isso para mim, que é para eu perceber. E os gajos adoram isso, pá. Adoram isso. Portanto, eu aqui não estou a falar para as organizações, estou a falar para os indivíduos, para as pessoas, para as famílias, pá. Por exemplo, hoje estávamos a ver a criar um site, pá, para uma empresa que cria uma plataforma para a vossa família, pá.
1: Este projeto de aplicação da inteligência artificial é o resultado de uma parceria entre a Escola Superior de Tecnologia e o Rotary Clube de Abrantes, mas que conta também com a colaboração do Agora Bairro Digital de Abrantes e das escolas secundárias da cidade. Ali Costa Santos, presidente do Rotary Clube de Abrantes, explicou a ideia da parceria e que utilizações é que podem ser feitas.
2: Esta é uma parceria que resulta de um intercâmbio e de um conjunto de vontades entre o Rotary Clube de Abrantes, que tem como lema dar de si antes pensar em si, que é um organismo que pretende disponibilizar à comunidade não só a sua atividade, o seu conhecimento, tudo aquilo que possa ser útil, numa parceria que foi feita com a Escola Superior de Tecnologia de Abrantes, que é pertença do Instituto Politécnico de Tomar. Portanto, a ideia numa primeira fase é recorrermos a especialistas, a professores da instituição, mas também a pessoas de outros organismos, que vão preparar os nossos estudantes, vão dar formação aos nossos estudantes, que depois disponibilizarão essa mesma formação, esse conhecimento a grupos da comunidade que tenham interesse em desenvolver os seus projetos, podem ser pequenos projetos, podem ser projetos de empresas, podem ser projetos de lojas, mas também na área da educação. Portanto, nós identificamos e entendemos que as áreas que mais poderão precisar deste tipo de formação é o pequeno comércio e o ensino, nomeadamente a questão de apoio aos professores, e de alguma forma juntar este conhecimento, disponibilizá-lo através dos nossos estudantes, para que possamos todos, em termos de comunidade, lidar melhor com estas ferramentas da inteligência artificial e tirar potencial de tudo isto, em vez de nos assustarmos e conseguirmos perceber, como disse o professor José Tribolé, que são ferramentas que estão ao nosso alcance e que devemos utilizá-las.
1: E é por aí mesmo que vem o professor Tribolé com esta conversa disruptiva em dizer que não tenham medo de nada disto, usem e abusem.
2: Sim,
1: é por aí.
2: Sim, claro que há obviamente questões éticas que se levantam.
1: E de regulamentação?
2: Claro, mas é preciso desmistificar e é preciso, de facto, como todas as evoluções que houve na nossa vida enquanto sociedade, há coisas que acontecem e que nós temos mais é que aproveitá-las, não é? E saber tirar o potencial e tirar partido de tudo isto, em vez de ficarmos com receio das coisas más que elas possam trazer. Há imensas coisas boas que a inteligência artificial pode fazer, que nos pode ajudar no nosso dia-a-dia, neste caso enquanto profissionais, para depois rentabilizarmos todo o nosso trabalho e no limite, se quisermos, termos mais tempo livre para fazermos as outras coisas de que nós gostamos e que são tão fundamentais para o nosso dia-a-dia.
1: Já percebi que do lado do Politécnico a expectativa é boa, pergunto do lado a quem se destina, qual é a expectativa que vocês têm?
2: Pronto, a expectativa, nós fizemos alguns contactos ainda relativamente informais com as escolas, com os dois agrupamentos de escolas, e fomos muito bem acolhidos pelas senhoras diretoras. Esperamos que a palavra comece a passar para os professores do ensino básico e secundário. Não têm que ser especialistas, não têm que ser professores de informática, que, aliás, a ideia é exatamente o contrário, é pessoas que não estejam familiarizadas com estas tecnologias e com estas ferramentas e que possam tirar partido delas em questões muito práticas do seu dia-a-dia. E depois também os pequenos comerciantes. Nós sabemos que o bairro comercial digital já funciona muito bem, tem feito um trabalho excelente na área da digitalização e que é uma estrutura super interessante, mas nós gostaríamos também de dar o nosso contributo e tentar perceber o que é preciso, o que é que nós podemos dar para contribuir. E este contributo é enquanto Rotary Clube de Abrantes e enquanto a Escola Superior de Tecnologia de Abrantes, porque nós não podemos viver sozinhos, não é? Não, como hoje também o professor Tribolé disse, cada um de nós é um organismo em si, mas o organismo sozinho não vive. E, portanto, nós, quer no Rotary Club, quer na Escola Superior de Tecnologia de Abrantes, e eu falo nesta dupla condição, entendemos que temos que viver em conjunto e temos que desenvolver este tipo de projetos, estas parcerias, que são fundamentais para fazermos também crescer um pouco aquilo que é a nossa sociedade.
1: A primeira conferência foi realizada esta semana, contou com três convidados, entre eles o professor José Tribolé, que veio a Abrantes dizer que a inteligência artificial não é uma ameaça, é mesmo para ser utilizada. Investigadores do Instituto Terra e Memória em Mação participaram na confirmação da mais antiga evidência de arte rupestre no noroeste europeu, datada há pelo menos 17.100 anos, identificada numa gruta no país de Gales. Foi surpreendente, pois há evidências muito antigas para a arte rupestre desta parte do mundo, muito interessante também porque abre uma nova perspectiva para a investigação naquela área em particular, onde existem mais grutas que podem guardar evidências de expressões artísticas do passado, afirmou Sara Garcês, arqueóloga e investigadora do Instituto Terra e Memória e do Instituto Politécnico de Tomar. Segundo Sara Garcês, a equipa ligada ao Instituto e ao Centro de Geociências foi responsável pela caracterização dos pigmentos e para a recolha de amostras de calcite formadas sobre as pinturas, permitindo enquadrar cronologicamente as marcas existentes na gruta. De acordo com Sara Garcês, Jorge Neste trabalha connosco em Portugal há cerca de 20 anos. Tivemos a oportunidade de analisar os pigmentos e recolher amostras para datação. Os resultados em Gales mostram evidências muito antigas para o noroeste da Europa. Os trabalhos de campo decorreram em duas campanhas realizadas entre 2023 e 2024, com cerca de uma semana de duração cada, mas os resultados da investigação só foram divulgados esta semana através de um artigo científico publicado pela revista Quaternary, uma revista da especialidade. A Feira do Livro de Tomar arranca hoje, assinala 125 anos do nascimento de Fernando Lopes Graça, com a apresentação de dois livros sobre o compositor tomarense, num programa que junta literatura, oficinas, música e divulgação científica. A 16ª edição do certame, que decorre até 14 de junho, no Complexo Cultural da Levada, recebe nomes como Rui Zinco, Marco Neves, Fernando Pinto do Amaral, José Gameiro, Miguel Miranda e Inês Falafogo, num programa que inclui apresentações de livros, conversas com autores e atividades para diferentes públicos e na qual a evocação de Lopes Graça assume particular destaque. A Praia Fluvial de Constância vai dar início à sua época balnear amanhã, dia 6 de junho, localizada junto à margem esquerda do rio Zêzere. A Praia Fluvial de Constância é conhecida pela excelente qualidade da sua água. A praia dispõe de uma área de areia com 3.500 metros quadrados, permitindo uma ocupação máxima de 350 pessoas. A Praia Fluvial disponibiliza diversas comodidades para garantir conforto dos seus visitantes, nomeadamente chuveiros, lava-pés, chapéus de sol e uma pérgola para sombra. A época balnear de Constância decorre entre o dia 6 de junho e o dia 6 de setembro. Digo-lhe agora que a seleção portuguesa faz hoje o último treino, antes do particular de amanhã, sábado, com o Chile, naquele que será o primeiro teste do estágio para o Mundial 2026 de futebol, que vai decorrer nos Estados Unidos, Canadá e México. Ontem, o selecionador Roberto Martínez não contou no treino com Mateus Nunes, que teve uma indisposição, e João Félix fez trabalho específico de ginásio. Os dois jogadores já deverão participar na sessão de hoje e, em princípio, não estarão em dúvida para o duelo com o Chile. O Portugal-Chile está agendado para este sábado, 18 horas e 45 minutos, no Estádio Nacional. A arbitragem é de Luca Zuferli. Agora, a opinião às sextas-feiras, a Internacional tem a assinatura e voz de Tiago André Lopes.
3: Olá, caros ouvintes. No dia 1 de junho de 2026, a Etiópia foi a eleições gerais para eleger os 547 deputados que fariam a composição do Parlamento Etíope, conhecido como a Casa dos Representantes do Povo. O Parlamento da Etiópia, que tem 547 deputados, sendo assim necessário alcançar 274 mandatos para se ter maioria e assim conseguir governar o país, que se vê abraços não só com questões internas, como a questão dos Oromo ou a questão na região de Amara, mas também do embate entre a Etiópia e a vizinha Eritreia, entre a Etiópia e a Somália, e o embate ainda mais sério entre a Etiópia e o Egito por causa do projeto da grande barragem construída recentemente. Meia semana após o escrutínio que teve lugar na Etiópia, continuamos sem ter um único resultado oficial. A única certeza que temos até o momento é que a eleição foi parada, quer na região da Oromia, quer na região da Amara. Oromia, onde se travou a Guerra dos Trigai, Amara, onde tem havido uma insurgência dos Fano, um outro grupo étnico que tem tentado ganhar o direito à autonomia ou à soberania plena. Nestas duas regiões, a eleição foi parada no dia da eleição, porque entendeu a Comissão Nacional de Eleições da Etiópia que não havia condições de segurança para a eleição avançar. Para além disso, há também indicação de que poderão haver resultados a partir do dia 11 de junho, mas o facto é que 11 dias para contar resultados de uma eleição parcial não são um bom indicador daquilo que poderemos esperar desta eleição. Até porque a eleição de junho de 2021 ficou marcada por uma série de actos que põem em causa a validade do processo legislativo e eleitoral que na altura teve lugar logo a seguir à pandemia por Covid-19. Em 2021, o Partido da Prosperidade, o Partido do Governo e também do Presidente da Etiópia conseguiu 89% da votação, que se traduziu em 457 de 547 lugares disponíveis, ou seja, ficaram a sobrar 90 lugares, e desses 90, 74 lugares ficaram vagos, porque não foi possível também na altura, tal como agora em 2026, realizar uma eleição completa, abrangente e que tivesse em conta toda a totalidade do território da Etiópia. O partido da oposição com mais deputados eleitos foi o Movimento Nacional de Amara, que elegeu 5 deputados apenas, sendo sucedido pelo Partido da Justiça Social da Etiópia, 4 deputados, e pelos 2 deputados do Partido Democrático do Povo, GDAO, sendo depois seguido por uma série de pequenos partidos que tiveram apenas 1 deputado eleito. A eleição de 2026 pretendia reenergizar o sistema político partidário da Etiópia, parece que não irá conseguir fazer essa reenergização do mesmo, uma vez que O atraso nos resultados e a probabilidade altíssima do Partido da Prosperidade do presidente Abiy Ahmed voltar a conquistar uma super maioria em sede parlamentar parece agora altamente prováveis, o que põe de resto em causa a necessidade de ter eleições que ciclicamente produzem maiorias demasiado robustas para serem consideradas democráticas. A instabilidade étnica que a Etiópia ainda vive, com vários grupos a reclamarem direitos à autonomia ou direito à soberania, prova que as eleições não devem acontecer a não ser que exista um ambiente de sociedade civil heterogénea, mas com capacidade de entender que as eleições são um jogo de conquista e perda de poder. O uso das eleições apenas para legitimar certas elites políticas à frente de um partido e para fazer uma fachada de modo a que estas elites políticas não sejam excluídas do sistema internacional é uma das razões pelas quais a democracia parece estar a ser minada por dentro. Eu volto na próxima semana.
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1: Para fechar esta edição, vou dizer-lhe que este fim de semana haverá uma ligeira subida das temperaturas, em especial das mínimas, que se devem manter na próxima semana, de acordo com as previsões do Instituto Português do Mar e da Atmosfera. Haverá uma subida geral da temperatura, mas é esperado céu muito nublado no norte e centro do país, com a possibilidade de chuva fraca ou chuvisco ao final da manhã de sábado. Domingo, o céu estará, sobretudo, pouco nublado ou limpo e será um dia ainda mais quente. As temperaturas mínimas deverão rondar entre os 13 e 19 graus, enquanto as máximas deverão oscilar entre os 22 e os 34 graus, dependendo da região de Portugal continental. É tudo quanto a notícias, desejo-lhe a continuação de uma ótima sexta-feira, bom fim de semana, boa tarde.
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8: Em Abrantes, de onde imitantes e na Livre estão 21 graus.
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10: 7 horas e 3 minutos.

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6: Olá, boa tarde. É bom saber que está com a Antena Livre a ouvir todas estas músicas fantásticas, ainda até às 8 da noite. Sou eu, Alexandra Pimentel, quem as escolhe. Espero que goste.

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3: É mais uma tarde cheia de grandes canções escolhidas especialmente para si. Bom trabalho, obrigada por estar ligado com a sua rádio e a si que está de viagem, boa condução de regresso a casa. Eu sou Alexandra Pimentel e agradeço a boleia. Agora faltam 14 minutos para as 8 da noite.
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0: Não se esqueça que espero por algumas palavras suas. Visite a página da Antena Livre no Facebook. Fico à espera. Agora são apenas 4 os minutos que nos separam da hora certa. Eu sou Alexandra Pimentel e deixo-lhe um beijinho neste final de tarde. Depois das 8 da noite é o Luís Delgado quem lhe faz companhia. Fique bem, fique com a Antena Livre.
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0: Olá, muito boa noite, esta é a Antena Livre e as últimas novidades do mundo da música estão aqui mesmo em Power Play.

0: E todos os dias temos 2 horas com as últimas novidades do mundo da música, que rodam aqui mesmo na rádio como você gosta.
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1: Olá, muito boa noite, eu sou o Luís Delgado e dou-lhe a conhecer as últimas novidades do mundo da música, aqui mesmo em Power Play.
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0: E se vai na estrada, desde já, muito obrigado pela boleia. Espero muito sinceramente que esteja a gostar de conhecer as últimas novidades do mundo da música que rodam aqui mesmo em Power Play.
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6: Olá, bom trabalho se for o seu caso e se está na estrada, boa viagem. E obrigada por levar consigo a Antena Livre. Eu sou a Liliana Uá e espero que esteja tudo bem consigo. Fique bem ao som das músicas que trouxe para partilhar consigo.

0: Continuamos, você e eu, a partilhar grandes canções esta noite. Estamos ligados na rádio como você gosta.
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0: E por aqui não param de tocar as músicas como você gosta. É bom saber que está com a Antena Livre.
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0: É bom saber que escolheu a Antena Livre para ficar consigo no final de mais um dia. Seja muito bem-vindo. Eu sou a Liliana Wá e é muito bom estar aqui consigo.
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1: Olá, caros ouvintes. No dia 1 de junho de 2026, a Etiópia foi a eleições gerais para eleger os 547 deputados que fariam a composição do Parlamento Etíope, conhecido como a Casa dos Representantes do Povo. O Parlamento Etíope tem 547 deputados, sendo assim necessário alcançar 274 mandatos para se ter maioria e assim conseguir governar o país, que se vê abraços não só com questões internas, como a questão dos Oromo ou a questão na região de Amara, mas também do embate entre a Etiópia e a vizinha Eritreia, entre a Etiópia e a Somália, e o embate ainda mais sério entre a Etiópia e o Egito por causa do projeto da grande barragem construída recentemente. Meia semana após o escrutínio que teve lugar na Etiópia, continuamos sem ter um único resultado oficial. A única certeza que temos até o momento é que a eleição foi parada quer na região da Oromia, quer na região da Amara. Oromia, onde se travou a Guerra dos Trigai, Amara, onde tem havido uma insurgência dos Fano, um outro grupo étnico que tem tentado ganhar o direito à autonomia ou à soberania plena. Nestas duas regiões, a eleição foi parada no dia da eleição, porque entendeu a Comissão Nacional de Eleições da Etiópia que não havia condições de segurança para a eleição avançar. Para além disso, há também indicação de que poderão haver resultados a partir do dia 11 de junho, mas o facto é que 11 dias para contar resultados de uma eleição parcial não são um bom indicador daquilo que poderemos esperar desta eleição. Até porque a eleição de junho de 2021 ficou marcada por uma série de actos que põem em causa a validade do processo legislativo e eleitoral que na altura teve lugar logo a seguir à pandemia por Covid-19. Em 2021, o Partido da Prosperidade, o Partido do Governo e também do Presidente da Etiópia, conseguiu 89% da votação, que se traduziu em 457 de 547 lugares disponíveis, ou seja, ficaram a sobrar 90 lugares, e desses 90, 74 lugares ficaram vagos, porque não foi possível também na altura, tal como agora em 2026, realizar uma eleição completa, abrangente e que tivesse em conta toda a totalidade do território da Etiópia. O partido da oposição com mais deputados eleitos foi o Movimento Nacional de Amara, que elegeu 5 deputados apenas, sendo sucedido pelo Partido da Justiça Social da Etiópia, 4 deputados, e pelos 2 deputados do Partido Democrático do Povo, GDAO, sendo depois seguido por uma série de pequenos partidos que tiveram apenas um deputado eleito. A eleição de 2026 pretendia reenergizar o sistema político partidário da Etiópia, parece que não irá conseguir fazer essa reenergização do mesmo, uma vez que o atraso nos resultados e a probabilidade altíssima do Partido da Prosperidade do presidente Abiy Ahmed voltar a conquistar uma super maioria em sede parlamentar parecem agora altamente prováveis, o que põe de resto em causa a necessidade de ter eleições que ciclicamente produzem maiorias demasiado robustas para serem consideradas democráticas. A instabilidade étnica que a Etiópia ainda vive, com vários grupos a reclamarem direitos à autonomia ou direito à soberania, prova que as eleições não devem acontecer a não ser que exista um ambiente de sociedade civil heterogénea, mas com capacidade de entender que as eleições são um jogo de conquista e perda de poder. O uso das eleições apenas para legitimar certas elites políticas à frente de um partido e para fazer uma fachada de modo a que estas elites políticas não sejam excluídas do sistema internacional é uma das razões pelas quais a democracia parece estar a ser minada por dentro. Eu volto na próxima semana.
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6: E por aqui, como sempre a esta hora, as grandes músicas não param de tocar. Boa noite, eu sou a Liliana Uá e espero que esteja tudo bem consigo.

0: Sempre grandes canções nas noites da sua rádio. Muito boa noite.
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0: E assim vai acontecendo mais um final de dia na rádio como você gosta. Sempre lado a lado com grandes canções.
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0: E assim vai acontecendo esta noite na sua rádio. Se só agora se ligou, muito boa noite. Seja bem-vindo.
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0: 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Obrigado por estar aí desse lado. Espero que goste das músicas que hoje escolhi para partilhar consigo.

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hoje muito. Boa noite, é o começo da edição de hoje de Calmamente, com uma homenagem que os Commodores fizeram a Marvin Gaye, um tema espetacular que dá pelo nome de Night Shift. Calmamente é comigo, Kina Oliveira, às sextas-feiras, da meia-noite à uma, na Antena Livre, a rádio como você gosta, e aos domingos das 23 à meia-noite na Rádio Tágita, rádio dos bons velhos tempos. Disse que era das 23 à meia-noite. Disse, claro que disse. Já sabe que é também a magia das melhores baladas de todos os tempos, de ontem e de hoje, para que possamos começar e terminar o fim de semana da forma mais tranquila. Espero que gostem das minhas escolhas por hoje, que fiquem por aí e deixem-se envolver por esta magia.

Martin Balden, Hearts, Gino Vannelli, Hurts to Be in Love, Marillion, Beautiful, Crowded House, Better Be Home Soon, Dan Shy, Speechless, Clint Black, When I Said I Do, e Cliff Richard, Miss You, Nights. Qual é que foi o dia que você sentiu a saudade de algo, de alguém, de uma experiência, aquilo que nos fica no coração? Acho que todos os dias, certo? Há sempre algo que nos lembra de alguém e que nos deixa uma saudade.

Van Hill, I still reach for you. Dan Seals, you still move me. Michael Jackson, she's out of my life. Nick Carter, do I have to cry for you? You do it with Patti LaBelle e Bill Champlin. The Last Unbroken Heart. É tão bom começar e terminar os fins de semana com as melhores baladas de todos os tempos, de ontem e de hoje, convosco. Eu sou a Kina Oliveira, que vos leva essa mesma magia às sextas-feiras, da meia-noite à uma, na Antena Livre, a rádio como você gosta, e aos domingos, das 23 à meia-noite, na Rádio Tágito, a rádio dos bons velhos tempos. É começar e terminar o fim de semana de uma forma calma e tranquila, que eu espero que os meus gostos encaixem nos vossos, que se deixem levar por esta mesma magia ao começar, que aproveite o fim de semana ao máximo, e ao terminar, que a semana comece realmente de uma forma mais leve. Escolhi hoje como despedida o tema de Paul Anka, aqui em dueto com Peter Cetera, Hold Me Till the Morning Comes. E é tão bom quando assim acontece. Até o próximo Calmamente.